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2: Deus abençoe você e toda a sua família. Que alegria estar aqui com você, começando mais um programa Eu Seguirei. Eu tenho certeza de que Deus vai falar muito ao seu coração através deste programa. Olha, se você pode, eu já quero convidar você a pegar a sua Bíblia, porque hoje nós vamos meditar a palavra de Deus. A palavra de Deus é o nosso alimento, a palavra de Deus que é o nosso sustento. Eu tenho certeza que essa palavra vai mover seu coração. Olha, aqui você vai ouvir a palavra de Deus, aqui você vai poder cantar. São minutos que ficaremos juntos, onde você vai fazer uma experiência com Deus. Lembrando que tudo que você ouvir aqui, depois fica registrado no meu canal do YouTube, Frei Gilson / Som do Monte, no meu Instagram, no meu Facebook, todos com o mesmo nome, Frei Gilson / Som do Monte, para que você possa também compartilhar essa palavra com os seus amigos, tá bom? Então, vamos escutar a palavra de Deus.
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2: Mateus 6:21, uma palavra que você precisa entender o que significa. Porque onde está o teu tesouro, aí estará também o teu coração. Onde está o teu tesouro? O que é tesouro para você? O que é tesouro para você? O que é tesouro para você? O teu coração está preso a ele. Gente, essa palavra ela é mais séria do que você imagina. Essa palavra ela é mais importante do que você imagina. Tesouro. Se é tesouro para você, teu coração está preso nisto. Se não está preso, é porque não é tesouro. E se é tesouro, seu coração guarda. O seu coração está preso nisto. Porque onde está o teu tesouro, aí estará também o teu coração. A pergunta é, o que é tesouro para você? Porque se teu tesouro for digno de que teu... se o teu tesouro for digno de que teu coração esteja preso a ele, ok. Por exemplo, se teu tesouro é Deus, tá tudo certo. Se teu tesouro é Deus, o teu coração estará preso a Deus. Agora, se teu tesouro for outras coisas, a coisa pode complicar muito. Em nome do Pai, do Filho e do Espírito Santo. Amém. Mateus capítulo 6, versículo de 19 a 23. Naquele tempo disse Jesus a seus discípulos, não junteis tesouros aqui na terra, onde a traça e a ferrugem destroem e os ladrões assaltam e roubam. Ao contrário, juntai para vós tesouros no céu, onde nem a traça e a ferrugem destroem, nem os ladrões assaltam e roubam. Porque onde está o teu tesouro, aí estará também o teu coração. O olho é a lâmpada do corpo. Se teu olho é sadio, todo o teu corpo ficará iluminado. Se teu olho está doente, todo o teu corpo ficará na escuridão. Ora, se a luz que existe em ti é escuridão, como será grande a escuridão? Palavra da salvação. São Jerônimo, que nasceu no ano de 347, muito perto de Cristo, grande tradutor da Bíblia, ele vai dizer o seguinte, onde está o teu coração, aí estará também, onde está o teu tesouro, aí estará também o teu coração. Ele diz assim, isto não se deve entender somente em relação ao dinheiro. Obviamente, Jesus aqui, nessa passagem, está falando de dinheiro. Não junteis tesouros aqui na terra. Jesus então está querendo dizer, cuidado para que o seu tesouro não seja bens materiais. Porque onde está o teu tesouro, aí estará o teu coração. Então, se você tem como tesouro bens materiais, teu coração fica preso às coisas da terra. E o teu coração não foi feito para ficar preso a coisas da terra. Então, coloque o teu tesouro nas coisas do céu. Ao contrário, juntai para vós tesouros no céu. Ou seja, que o teu tesouro esteja no alto. Que teu tesouro sejam as coisas de cima. Que o teu tesouro seja o céu. Porque aí sim, você prende o teu coração às coisas que não passam. Porque tesouros humanos são passageiros. Tesouros eternos são eternos. Então, isto não se deve entender somente em relação ao dinheiro, diz São Jerônimo, mas a todas as coisas que se possuem na terra. Preste atenção. São Jerônimo, para o guloso, o seu Deus é o ventre. Então, você não deve aplicar essa palavra só a dinheiro, você deve aplicar essa palavra a tudo que você se escraviza nesta terra. Então, se você é guloso, é porque o seu Deus é o seu ventre. Para o lascivo, o seu tesouro é a impureza. Então, para a pessoa sensual, o seu tesouro é a impureza. É a pessoa que vive só na pornografia, a pessoa que vive só pensando em realidades eróticas. Ela colocou o tesouro na imoralidade. Para o amante, o desejo erótico. Ou melhor, para o lascivo, seu tesouro é a impureza. Para o amante, o desejo erótico. Cada um é escravo de quem o venceu. Olha que bonito isso. Cada um é escravo de quem o venceu. Tem, pois, seu coração onde tem seu tesouro. Aquilo que te vence, venceu você. E você está com o coração preso àquilo que te venceu. A gula, a sensualidade e tantas outras realidades. As mágoas, os ódios, as mentiras e tantas coisas que a gente poderia falar aqui. Abra sua Bíblia em 2 Pedro, capítulo 2, versículo 19. Prometem-lhes a liberdade quando eles mesmos são escravos da corrupção. Pois o homem é feito escravo daquele que o venceu. Tá dando para entender? Abra sua Bíblia em Romanos capítulo 6, versículo 16. Não sabeis quando vos ofereceis a alguém para lhe obedecer, sois escravos daquele a quem obedeceis, quer seja do pecado para a morte, quer da obediência para a justiça. Por fim, abra sua Bíblia. Em João capítulo 8, versículo 34, respondeu-lhe Jesus, em verdade vos digo, todo homem que se entrega ao pecado é seu escravo. Meu irmão, essa palavra é muito séria, ela é muito séria. O meu tesouro precisa estar no céu. O meu tesouro precisa estar no céu. Em nome do Pai, do Filho e do Espírito Santo. Amém.
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2: Resposta a essa palavra, eu quero convidar você agora a cantar comigo.
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2: O programa de hoje está bom demais e eu quero lembrar você, se você quiser ouvir mais pregações, mais meditação da palavra, basta você me acompanhar no meu canal do YouTube, Frei Gilson barra Som do Monte, no meu Instagram, no meu Facebook, no meu TikTok, e lá você vai encontrar muito mais palavra de Deus para você.
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2: Nós vamos terminar este programa rezando. Eu quero clamar agora por você, quero clamar pela sua família. Senhor Deus, libera agora o teu Espírito Santo sobre cada pessoa que acompanha este programa. Vem Espírito Santo, enche todos os que estão acompanhando este programa agora. Libera, Senhor, para esta pessoa o que ela mais precisa, para o corpo e para a alma. Libera, Senhor, curas e libertações em nome de Jesus para esta pessoa que assiste, que acompanha, que escuta e para toda a sua família. Eu clamo a tua poderosa bênção. Visita agora com bênção de proteção. A bênção que só o Senhor pode dar. Abençoe-vos o Deus Todo-Poderoso, Pai e Filho e Espírito Santo. Amém.
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2: 5:29.
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4: Olá, bom dia, estamos chegando para mais um programa Rancho 99 da sua Paranapanema de Piraju para todo esse mundão. Para você do sítio, chácaras, fazendas, muito bom dia, vem com a gente aqui o melhor da música sertaneja, o clássico da música sertaneja para você no 99.1 FM. 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Mabraco e mãos à obra, com a gente até às 6:30 da manhã com a boa música sertaneja no seu rádio. Então vamos de música.

0: Rancho 99, de volta. Como é que tá o seu dia? Tudo beleza? Tudo legal? Tá gostando? Então tem mais. Até às 6h30 da manhã, muita música sertaneja no seu rádio. Música sertaneja que você curte, que você gosta, aqui na Paranapanema de Piraju, para todo esse mundão. Para você de Piraju, da região, das estradas, sempre na sintonia com a gente. Pessoal de Sarucaiá, sempre na sintonia. Tejupá, Timburi, pessoal de Ribeirão Bonito, Taquarituba. Nosso abraço aí a todos aí. Pessoal lá do Óleo, né? Bernardinho de Campos, Cerqueira César. Nosso abraço a todos e a música sertaneja não para. 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
0: Rancho 99, de volta. Como é que tá o seu dia? Tudo beleza? Tudo legal? Tá gostando? Então tem mais. Até às 6h30 da manhã.

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2: É o Rancho 99 da sua Paranapanema, juntinhos com o clássico da música sertaneja. E você que tá aí em Piraju, na região, na estrada, sempre ligadão com a gente, nosso abraço. Mandar um abraço pro Daniel, tá lá no Eldorado, sempre na sintonia com a gente. Também a Nilza e o Zé Roberto lá na Tibiriçá. Alô, Nilza, alô, Zé Roberto. Também o Zequinha Mandioca, alô, Zequinha, tá lá na Vila Jurumirim, na sintonia com a gente. O Val, lá na Fazenda Santa Lúcia. Alô, Val, bom dia. Seu Abissaí, também na sintonia com a gente. Carlos, eu sou Wesley, pessoal do Canto dos Pássaros, sempre na sintonia da 99.1 FM, e música boa toca aqui no Rancho 99.

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2: Louvado seja o nosso Senhor Jesus Cristo, para sempre seja louvado. E a palavra de Deus que ilumina o nosso dia é tirada do livro de São Mateus, capítulo 4, versículo 23, e diz o seguinte: Jesus pregava a boa nova, o reino anunciado, e curava toda espécie de doenças entre o povo. Que maravilha, Jesus curando as pessoas, anunciando esperança, vida nova para todos. Vamos também pedir nesse dia a proteção carinhosa de Nossa Senhora, fazendo juntos nosso ato de consagração. Nossa Senhora do Rocio, Rainha do Céu e da Terra, Padroeira do Paraná, nós vos saudamos, refúgio dos necessitados. Por vossas mãos intercessoras, a misericórdia de Deus jamais faltou. Dai-nos a graça de sermos discípulos de Jesus na busca de vivermos a palavra de Deus. Transformai a nossa vida em um santuário de amor, onde Jesus seja o centro. Consagramo-nos a vós, cheios de confiança. Em vossas mãos renovamos as promessas do nosso batismo. Renunciamos a toda forma de egoísmo para vivermos e convivermos como irmãos. Mãe do Divino Orvalho, que cura e salva, com amor queremos propagar a vossa devoção. Nossa Senhora do Rocio, envolvei-nos em vosso manto de amor e proteção. Mergulhados nos mistérios da encarnação, morte e ressurreição de Jesus, conduzi a nossa vida para o coração de Deus na ação do Espírito Santo. Assim seja. Amém. Agora a bênção da água e dos objetos de devoção. Senhor Deus Todo-Poderoso, fonte e origem de toda a vida, abençoai esta água que vamos usar para pedir o perdão de nossos pecados e alcançar a proteção contra toda a doença. Concedei a Deus que, por vossa misericórdia, jorrem sempre para nós as águas da salvação, para que possamos nos aproximar de vós com o coração puro e ficarmos livres de todo o perigo do corpo e da alma. Abençoai também, Senhor, os nossos objetos de devoção e artigos religiosos. Por Cristo nosso Senhor. Amém. O Senhor esteja convosco, Ele está no meio de nós. Desça sobre você, sobre a sua casa, a bênção de Deus Todo-Poderoso. Pai, Filho e Espírito Santo. Amém. Um grande abraço e fique com Deus.
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1: Rancho 99, de volta. Como é que tá o seu dia? Tudo beleza? Tudo legal? Tá gostando? Então tem mais. Até às 6:30 da manhã, muita música sertaneja no seu rádio. Música sertaneja que você curte, que você gosta, aqui na Paranapanema, de Piraju para todo esse mundão. Para você de Piraju, da região, das estradas, sempre na sintonia com a gente. Pessoal de Sarucaiá, sempre na sintonia. Tejupá, Timburi. Pessoal de Ribeirão Bonito, Taquarituba. Nosso abraço aí a todos aí. Pessoal lá do Iólio, né? Bernardinho de Campos, Cerqueira César. Nosso abraço a todos e a música sertaneja não para. 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
3: Aí, já de volta o Rancho 99 da sua Paranapanema, mandando um abraço aqui pros caminhoneiros, né? O James Caminhoneiro, tá lá em Cabralha Paulista, sempre tá por Piraju e sempre ligadão com a gente, né? O Richardão também, né, Richardão? Bom dia. O Marcelão, alô Marcelão Delane, bom dia. O Zezão Caminhoneiro, nosso abraço também ao Jair Caminhoneiro, sempre na sintonia com a gente. Um abraço também pro Adriano, tá lá em Guarulhos, sempre na sintonia com a gente. Seu Ibrahim, lá em Sorocaba, na sintonia com a gente. Ele, Dona Maria Rosa, nosso abraço a todos os pessoal que sempre está com a gente em 99.fm do Rancho 99, que está chegando ao final, hein? 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Mabraco e mãos à obra, que volta, né, em breve aí com mais música sertaneja aqui na 99, Jornal Operação Cidade, primeira edição dessa manhã gostosa pra você.
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11: Na estância turística de Piraju, 6:30. 6:30, bom dia. Hoje é sexta-feira, 5. Hoje é sexta-feira, dia 7. Dia 7 de agosto do ano de 2026. Hoje é o Dia Estadual da Lei Maria da Penha, Dia Nacional do Documentário Brasileiro. Vamos aos destaques, às manchetes desta sexta-feira, dia 7 de agosto. Exposição agropecuária vai acontecer em Santo Antônio da Platina. Advogado de Avaré foi escolhido para integrar a defesa da ex-presidente da Argentina, Cristina, condenada a 6 anos de prisão e a inelegibilidade perpétua por supostas irregularidades. Prefeitura Municipal de Arandu implanta Casa do Cidadão. Festival de rock neste final de semana em Bernardino de Campos. Em Santa Cruz do Rio Pardo, homem procurado por estupro de vulnerável, é preso pela Polícia Militar. Igreja Renascendo em Cristo celebra 6 anos de história em Piraju com programação especial que começa hoje. Mulher mata o companheiro a facadas na cidade de Ipaúçu. A mulher foi presa. O homem será velado na cidade de Ipaúçu, velado e sepultado em Ipaúçu. Câmara Municipal de Sarutaiá implanta e também aí ela recebe, né, o suplente a vereador. O Stefano assumiu aí, né, ele assumiu a Câmara Municipal de Sarutaiá. Operação Las Vegas apreende 9 máquinas caça-níqueis na cidade de Manduri. Hoje tem horário especial no comércio de Piraju. Hoje tem reunião para definir também o desfile de 7 de setembro em Piraju. Isso e muito mais a partir de agora. São 6:32, 6:32. Mega Sena. Mega Sena acumula de novo e poderá pagar 166 milhões no domingo. Ninguém acertou as 6 dezenas da Mega Sena, sorteio realizado na noite de ontem em São Paulo. O concurso 3.041 teve os seguintes números sorteados: 16, 21, 24, 31, 43 e 54. Repetindo: 16, 21, 24, 31, 43 e 54. Com isso, acumulou, né? O prêmio acumulou novamente. Vai pagar 165 milhões no sorteio de domingo, dia 9. Agora são 6:33. Licenciamento obrigatório para placas 3 e 4 segue até o final agora de agosto, no estado de São Paulo. Os proprietários de veículos com placas de final 3 e 4 têm até o dia 31 de agosto para realizar o licenciamento obrigatório no estado de São Paulo. O serviço pode ser feito de forma online pelo portal do Detran São Paulo, após a quitação de débitos como IPVA, multas e também da taxa de licenciamento. Valor R$ 174,08. R$ 175, vai. O período de licenciamento obrigatório vai até dezembro. 6:34. Exposição agropecuária na próxima semana em Santo Antônio da Platina, norte pioneiro do Paraná. Há 54 anos acontece a Exposição Agropecuária no Norte Pioneiro, EFAP. Vai ser entre os dias 19 e 23 de agosto, na cidade de Santo Antônio da Platina, que também comemora 112 anos da cidade. Haverá shows, shows como Eduardo Costa, Zé Neto e Cristiano, DJ Alok, Pedro Paulo e Alex, Felipe Falcão, A programação oficial será aberta no dia 16 de agosto, antecipadamente, no dia 16 de agosto, com cavalgada e também aí homenagens. Isso em Santo Antônio da Platina, agora são 6:35. Prefeitura Municipal de Arandu implanta a Casa do Cidadão. A Casa do Cidadão está funcionando em Arandu, na rua Joaquim Pires Martins, em frente à Sabesp em Arandu, no prédio onde funcionava o CRAS em Arandu. Lá é possível você encontrar a junta do serviço militar, ter serviços como poupa-tempo, também tem lá o Banco do Povo, tem o Médico do Trabalho, Viva Leite, Projeto Jovem Agricultor. Casa do Cidadão em novas instalações na cidade de Arandu. Vamos agora para Bernardino de Campos, às 6:35. 6:35. Festival de Rock neste final de semana em Bernardino de Campos. Bernardino de Campos realiza amanhã, sábado, dia 8, o Estação Rock Festival 2026. Vai ser o encontro de rock, inclusive destaque para a banda lendária, banda Raimundos, 10 da noite amanhã, hein, em Bernardino de Campos. Além dos Raimundos, o festival contará com shows de bandas regionais, exposição de carros antigos, espaço kids, praça de alimentação, entrada, 1 quilo de alimento não perecível, que vai ser destinado às associações, né, da cidade de Bernardino de Campos. Então amanhã tem, né, vai ser inclusive na estação ferroviária, o Festival de Rock em Bernardino de Campos. São 6:36, 6:36, hoje, sexta-feira, 15h, no Centro de Convenções, aqui em Piraju, haverá reunião para tratar do desfile de 7 de setembro. O desfile este ano vai ser na Carlos de Campos, saindo ali das Pernambucanas, indo até a Praça Tali Baranel. Nesta reunião, teremos aí a participação de representantes de escolas, representantes também de instituições, para tratar sobre o desfile de 7 de setembro. 6:37, às 6:37 eu falo de Altis Materiais Elétricos, a loja do Borsato, tudo para sua instalação elétrica, residencial, comercial ou industrial, prestação de serviços, eletrificação rural urbana, projetos e execução. 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O temporal de ontem chuva, vento, granizo, atingiu a cidade de Arandu. Foi ontem, no começo da noite de ontem, inclusive provocando, né, muito medo na população aranduense. Tivemos lá também destelhamento de algumas casas, mas graças a Deus ninguém se feriu. A chuva, é claro, atingiu toda a região, Santa Cruz do Rio Pardo, Ourinhos, também aqui em Piraju, mas graças a Deus tudo tranquilo aqui na nossa cidade, né? Então, portanto, tá aí, tivemos aí a chuva, a gente tava falando de chuva, né? Né, meu amigo Jaiminho da Marcenaria,
12: Alô, a Jaiminha é aposentada da prefeitura, né? Da marcenaria. Um abraço, Jaiminho. Um abraço ao Márcio, da marcenaria da prefeitura, também aposentou, né? É porque a gente fala de chuva, eles falam assim, cadê a chuva? Cadê a chuva? Aí, a chuva chegou ontem em Piraju e na região, graças a Deus, né? Não tivemos aqui na nossa cidade nenhum problema sério. São 6 horas e 39 minutos. Advogado de Avaré foi escolhido para integrar a defesa da ex-presidente da Argentina. O jurista avariense Rafael Valim foi escolhido para integrar a defesa da ex-presidente da Argentina, Cristina, condenada a 6 anos de prisão e a inelegibilidade perpétua por supostas irregularidades em contratos de obras públicas durante o seu mandato ou seus mandatos. A atuação de Valentim, aqui de Avaré, coloca o nome de Avaré em evidência internacional. O advogado trabalhará ao lado do espanhol Javier Borrego, ex-juiz do Tribunal Europeu de Direitos Humanos e também uma estagiária que é uma estratégia que busca levar o caso a organismos internacionais, alegando violações ao devido processo legal e a direitos fundamentais. São 6 horas e 40 minutos, 6 e 40. Espetáculo circense gratuito em Piraju. O Departamento de Cultura de Piraju informa que domingo agora, 4:30 da tarde, no Coreto da Praça Talibranel, nós teremos Suspiros e Burbujas. Suspiros e Burbujas, domingo agora, 4:30 da tarde, no Coreto da Praça Talibranel. É um casal de palhaços, né? O espetáculo da Lagu Circo e Teatro Itinerante reúne palhaçada, acrobacias, malabarismo, mágica ao vivo. Vai ter também música, e também bolhas de sabão gigantes, encantando crianças e adultos. Vai ser o palhaço Burbuja, o palhaço Burbuja e também tem outro palhaço aqui, né? O Suspiro, o palhaço, são dois palhaços, né? Palhaço Burbuja e palhaço Suspiro. Vai ser domingo agora, 4:30 da tarde, na Praça Talibranel, aberta, todo mundo pode assistir. Agora são 6:41, às 6:41, eu falo da CIC Oficina do Paulinho Clivatti. 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Igreja Renascendo em Cristo celebra 6 anos de história com programação especial. A Igreja Renascendo em Cristo promoverá, neste final de semana, começando hoje, dia 7, e indo até domingo, dia 9, uma programação especial em comemoração aos seus 6 anos de fundação. O evento será marcado por momentos de louvor, comunhão, celebração, reunindo membros da Igreja e toda a comunidade. A abertura acontece hoje, às 7:30 da noite, com a participação do pastor Anderson Brito e do Ministério de Louvor. Na sexta-feira, também destaque para o momento de louvor, né? Com Evandro e Banda. Aliás, no sábado, né? Sábado, 19:30, destaque para o momento de louvor com Evandro e Banda, além da participação do apóstolo Roberto. Portanto, tá aí a Igreja Renascendo em Cristo. Fica na Avenida Vereador Eduardo Cassanho, próximo ao último portão da FECAP, né? Também lá, tá lá a pastora Ivone, o pastor, a gente conhece ele como Dicão, né? Pastor Dicão. Também temos lá o apóstolo Anísio, que é da Polícia Militar, é apóstolo lá da Igreja Renascendo em Cristo. Todos estão convidados para o encontro neste final de semana. Portanto, tá aí, olha, começando hoje, hein? Começando hoje e indo até o próximo domingo. Agora são 6 horas e 43 minutos, 6:43, 6 horas e 43 minutos. Outro recado aqui, falar da primeira semana paroquial da família na paróquia Nossa Senhora Aparecida. Amanhã, dia 8, começa a Semana da Família na paróquia Nossa Senhora Aparecida e a programação segue até o próximo dia 14. São 6:44, às 6:44 eu falo do Beto Britânico. 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Lembrando, gente, hoje a Associação Comercial e Industrial de Piraju está aí informando que o comércio, né, em virtude do dia dos pais, domingo é dia dos pais, o comércio vai abrir hoje e amanhã em horário especial. Hoje, sexta-feira, das 9 da manhã às 9 da noite e no sábado, das 9 da manhã às 18 horas. Então, hoje, sexta, das 9 da manhã às 9 da noite, amanhã, sábado, das 9 da manhã às 18 horas. Sábado haverá exposição de carros antigos no canteiro central da Avenida Doutor Galo, das 10 da manhã até às 3 horas da tarde. São 6:47, velório municipal de Piraju, noite de ontem, madrugada de hoje, velório fechado. Ontem teve sessão extraordinária na Câmara Municipal da cidade de Sarutaiá. O atual presidente, Fabiano Riato, empossou o suplente, né, o novo vereador da cidade de Sarutaiá. Vamos ouvir aí o vereador, presidente, novo presidente da Câmara Municipal da cidade de Sarutaiá, o Fabiano Riato.
13: Eu queria dar boas-vindas ao vereador hoje empossado, Stefano,

0: para a população de Sarutaiá. Té, quero dizer que fico muito feliz em vê-lo chegando ao Legislativo. Você é um amigo, uma pessoa de caráter trabalhadora e que sempre demonstrou carinho pela nossa cidade. Tenho certeza, Té, de que fará um mandato pautado pelo diálogo, pelo respeito e pelo compromisso com a população. Como prefeito, reafirmo que as portas da prefeitura estarão sempre abertas para trabalharmos juntos, com harmonia entre os poderes, buscando aquilo que realmente importa, o desenvolvimento de Sarutaiá e o bem-estar da nossa gente. Desejo a você muita sabedoria, serenidade e sucesso nessa nova caminhada. Que Deus ilumine decisões e lhe dê força para exercer esse mandato com responsabilidade e dedicação. Parabéns pela posse, Té. Conte comigo e com toda a nossa equipe. Tenho certeza de que, unidos, faremos ainda mais pela nossa cidade. Queria dizer para você, Té, hoje aqui na frente de toda a sua família, a mãe Tânia, tua esposa Tássia, seus dois filhos, seus irmãos, é um momento que Deus proporcionou para você mostrar tudo aquilo que você tem dentro do seu coração, para a nossa população. Buscar aquilo de melhor para o nosso povo, aquilo que nas campanhas você levou a todas as casas. É, agora é a hora. Se você se juntar com essa equipe e fazermos a diferença pela nossa cidade. Conte comigo, no executivo, com toda a equipe. Você já está direto lá, sempre conosco. E saiba, e é juntos que vamos fazer a diferença para a nossa população.
1: Peço que o vereador empossado, Stefano Garcia Furlan, possa fazer o uso da palavra.
2: Eu quero, primeiramente, agradecer a Deus por essa oportunidade e assumo com muita responsabilidade essa posse de vereador. Eu quero expressar minha gratidão a Deus, porque a Bíblia fala que toda autoridade ela é constituída por Deus. E se nós estamos hoje aqui, eu tenho certeza que é da vontade e da permissão de Deus. E eu quero sim agradecer a cada um de vocês pelas palavras. Estou aqui para somar, estou aqui para fazer aquilo que for necessário para o bom andamento da nossa cidade, da nossa população. Quero agradecer a minha mãe, a minha esposa, as minhas filhas que estão aqui, os meus irmãos, todos os meus parentes, né? Que Deus possa abençoá-los. E eu tenho certeza que coisas boas virão, coisas grandes vão acontecer, porque eu tenho certeza que se nós trabalharmos juntos, unidos, coisas grandes vão acontecer, tá bom? Então eu quero agradecer a todos.
3: Portanto, em mudança na política na cidade de Sarutaiá. Novo prefeito, prefeito agora, prefeito interino, né? É o Rodrigo Fulone, irmão do ex-prefeito João da Tapera. O presidente da Câmara Municipal é o Fabiano Riato. E está chegando aí, então, o suplente, agora vereador, Stefano. Nós deveremos ter nova eleição em breve na cidade de Sarutaiá. Eleição municipal na cidade de Sarutaiá. São 6:52, 6:52. Vamos falar agora de vacinação? Vacinação contra a gripe e influenza. O Albertino Silva, ele é do setor de vigilância epidemiológica do Departamento de Saúde da Prefeitura de Piraju. Está realizando aí um trabalho, uma busca ativa. Está indo em pontos estratégicos da cidade para vacinar a população contra a gripe. Vamos ouvir aí o trabalho do Albertino.
4: Todos ouvindo a Rádio Paranapanema, graças a Deus está sendo bem gratificante, está sendo bem aceito, a gente está fazendo busca ativa, né? Dos funcionários da prefeitura, de algumas empresas também, e graças a Deus estamos no mês passado, pra você ter uma ideia, foi 408 vacinas aplicadas, né? Esse mês também, se Deus quiser, no final do mês eu falo para você o fechamento, também vai ser uma quantidade expressiva de vacinas. Está dando a contento aquilo que nós estávamos esperando, até porque nós tínhamos quantidade expressiva de vacina, e graças a Deus

0: tá indo devagarzinho, paulatinamente, tá indo embora todas essas vacinas, Marquinhos.
1: Quais os departamentos que vocês já visitaram?
0: Já fizemos no pátio, ali no Paço Municipal da Prefeitura, ali abrangimos todos os departamentos da Prefeitura, já fizemos o DEOSP, né, abrangimos ali todo o pessoal do DEOSP, no Educandares, Indústria e Comércio, o PROCON, e a Cozinha Piloto e a Educação. Então, nós estamos atingindo vários setores e todos estão, até não é obrigatório, né? Então, todos os que desejam tomar a vacinação, está sendo tomada. Acho que já deu ali praticamente quase umas 20 pessoas que já foram imunizadas e vamos esperar mais um pouco, os meninos agora foram fazer as entregas, vamos esperar eles chegarem para ser imunizado também, os meninos da Cozinha Piloto.
1: Agora, qual o próximo departamento que vocês estarão visitando?
0: Sim, agora eu tô pretendo ir conversar com a Cultura, o Murilo ali do meio ambiente, a gente vamos tentar abranger todos os departamentos da prefeitura para que todos os nossos funcionários municipais sejam imunizados com a vacina da gripe, Marquinhos.
1: Agora, fora isso, os postos de saúde também têm a vacina contra a gripe, a influenza?
0: Sim, todos os postos têm sim a vacina, inclusive já reforçar no dia 22, será o dia D, né, da vacina. Então, o pai, a mãe, você que está nos ouvindo, leve o seu filho, de 6 até 100 e poucos anos, de 6 meses até 100 e poucos anos, pode tomar a vacina tranquilamente lá, todos os postos têm, na sala de vacina aqui do postão onde tem lá as meninas, a Renata, a Mauricéia também está lá também para aplicar a vacina. E também uma coisa muito importante, Marquinhos, agora começou agora no dia 3, agora desse mês, dessa semana, né? Começou a avaliação de todas as carteirinhas, né? Carteira de vacinação, vai ter a poliomielite dose 1, dose 2, dose 3, dose 4 e a dose de 15 meses. Então, você, pai, mãe, com a carteira está atualizada do seu filho, vá, leva até o SF seu, onde são 10 SFs, não vamos citar aqui todos, mas você vai, leva sua carteirinha para atualizar a carteira de vacinação do seu filho. O pai, mãe, que seu filho é estudante também, vai ali, procura para atualizar a carteira de vacina. Os adultos também tem a da febre amarela, tem as outras vacinas, tem aqui nem Piraju, Marquinhos.
2: Obrigado, Albertino Silva, 6:56. Após o intervalo, as informações da polícia.

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1: 6h56.
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0: Em Ipaúçu, mulher mata a facada o companheiro. Na tarde de ontem, dia 6, em uma residência localizada na rua Valdemar Giraldino, em Ipaúçu, um homem de 43 anos, conhecido em Ipaúçu como Sá, ele foi morto a facadas no peito pela companheira de 47 anos. A mulher de 47 anos foi presa na casa. A mulher relatou que a discussão teve início após ela descobrir que o companheiro, 43 anos, mantinha um relacionamento extraconjugal, ou seja, estava traindo ela. Ainda segundo a versão da mulher, o casal passou o dia discutindo. Passou ontem, a quinta-feira, discutindo na casa. E à tarde, na casa, eles consumiram bebida alcoólica. Começaram a beber e aí voltaram a discutir. Aí é que a coisa pegou. Ela afirmou que durante o desentendimento teria sido agredida com um tapa no rosto. Em seguida, reagiu, atingindo o homem com uma facada. Ela pegou ali a faca e acabou desferindo o golpe no peito do homem. Ele foi socorrido, mas não resistiu e morreu. Ela, de 43 anos de idade, foi presa por homicídio. Em Santa Cruz do Rio Pardo, homem procurado por estupro de vulnerável é preso. Policiais militares de Santa Cruz do Rio Pardo receberam a informação de que um homem era procurado pela justiça por estupro de vulnerável. Este homem foi localizado na Avenida João Maximiano, na cidade de Santa Cruz do Rio Pardo, e foi para a cadeia. Homem é detido após confessar que recebeu promessa de pagamento para provocar incêndios em estrada vicinal em Taquarituba. Um homem foi detido na tarde de ontem após confessar ter provocado uma série de incêndios às margens da estrada vicinal Orvalino Marcelino da Costa, nas proximidades do aterro sanitário de Taquarituba. Segundo a polícia, ele afirmou que receberia dinheiro para colocar fogo na vegetação. A ocorrência teve início após uma denúncia feita pelo telefone de emergência informando que um homem estaria iniciando focos de incêndio ao longo da estrada. O homem foi levado ao plantão policial. Queimada é crime ambiental e pode causar sérios prejuízos à população, ao patrimônio e ao meio ambiente, especialmente durante o período de estiagem, quando o risco de propagação das chamas é elevado. Na cidade de Manduri, polícia realiza Operação Las Vegas e apreende máquinas de caça-níqueis. Durante a tarde de ontem, agentes da Polícia Civil de Manduri, em conjunto com a Polícia Militar, realizaram uma ação conjunta no âmbito da Operação Las Vegas, que resultou na apreensão de 9 máquinas eletrônicas análogas às utilizadas em jogos de azar, conhecidas popularmente como caça-níqueis. A ação é continuidade das diligências realizadas no mês passado, quando outras duas máquinas com características semelhantes já haviam sido apreendidas durante fiscalização realizadas pelas forças de segurança. As apreensões ocorreram em dois estabelecimentos comerciais, situado na Rua São Paulo e outro na Rua Rio de Janeiro, em Manduri. As diligências tiveram início a partir de denúncias encaminhadas à Polícia Civil por meio do Disque Denúncia, relatando a possível exploração de jogos de azar nos referidos estabelecimentos. Os equipamentos foram apreendidos e pessoas estão sendo investigadas. Ônibus desvia de carreta, sai da pista e atinge canaleta na rodovia em Marília. Na madrugada de ontem, por volta de 3h52, pela rodovia Comandante João Ribeiro de Barros, próximo ao município de Marília, o motorista de um ônibus, ele que seguia pela faixa 2 de rolamento, ele teve a trajetória repentinamente obstruída por uma carreta não identificada. Para evitar a colisão, o motorista do ônibus fez uma manobra evasiva para a esquerda, mas acabou perdendo o controle do ônibus, vindo a colidir contra uma canaleta de drenagem de águas pluviais às margens da pista. Após o impacto, o ônibus permaneceu imobilizado na canaleta. Equipes da concessionária prestaram apoio e o ônibus foi retirado por volta de 4h30 da madrugada de ontem e pôde seguir viagem até o destino. A carreta envolvida deixou o local sem prestar esclarecimentos e não foi localizada. Casal é feito refém por 4 horas em roubo de carreta com 14 toneladas de alimentos próximo ao município de Boituva. Um casal foi mantido refém por 4 horas durante o roubo de uma carreta com 14 toneladas de alimentos em Boituva, interior de São Paulo. A carga e o veículo foram recuperados pela polícia rodoviária em São Roque, onde um suspeito foi preso em flagrante. A abordagem ocorreu na rodovia Prefeito Quintino de Lima, em São Roque. Policiais suspeitaram da carreta ao notar que ela transitava em alta velocidade e que o vidro da porta do motorista estava quebrado. Ao ser abordado, o condutor mentiu dizendo que trabalhava para a transportadora. Em seguida, confessou que sabia que o veículo era roubado e que seu objetivo era levar a carga até Ibiúna. Os policiais entraram em contato com o dono da empresa, que confirmou não conseguir falar com o motorista titular do caminhão. O suspeito foi preso. O casal feito refém, que foi liberado, passa bem. Participação do repórter Marcos Fernandes.
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3: Bom dia, tá começando mais um Manhã de Sucessos pra vocês na 99. Eu sou a Débora Aureliano e eu fico com vocês até as 9 horas da manhã. E aí, pessoal, como é que vocês estão hoje? Como vocês passaram? Eu espero que esteja tudo bem por aí, porque aqui comigo tá tudo 10, tá? Hoje já é sexta-feira, graças a Deus, chegou a tão querida sexta-feira, dia 7 de agosto de 2026, e agora são exatamente 7 horas e 16 minutos. E a vocês que estão aí, muito bom dia, obrigada pelas mensagens, que inclusive já temos várias por aqui, né? Já eu falo com vocês. 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E claro que além dos nossos parceiros de todas as manhãs, tem vocês também, queridíssimos ouvintes. E ó, tem também música chegando. Tem Ana Vitória e Jorge Mateus com Geleira do Tempo.

0: 7h19, bom dia.
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0: 7h23. Bom dia, pessoal. Vamos por aqui dando sequência à nossa programação. Muito bom dia a todos vocês que já estão por aí, né? Primeiramente, eu gostaria de mandar aquele alô mais do que especial para a Eliana Santos. Oi, Eliana, uma excelente sexta-feira para você também. Um grande beijo, tá? Finalmente sextou, era tudo o que a gente queria, né? Olha, comigo também tem a minha amiga Rose, já na faxina, hein, Rose? Eita, com essa chuva ainda, vale por 5 faxinas, viu? Ó, tem meu aval depois para descansar o dia todo. Bom dia, viu? Um beijão pra vocês, pessoal aí na Codespaulo. Muito obrigada pelas mensagens, pelo carinho, né? A turma do Cristal 1, Cristal 2, enfim. Nossa audiência maravilhosa, pessoal aqui também na Francisco Alves de Almeida, né? Tem a Dona Tereza lá, a Lidiane, o Thiago Maria, o José, né? Uma graça, gente. Bom dia pra vocês. Quem mais também tá aqui comigo? Olha só. Tem a Zulmira. Bom dia, Zulmira. Tudo bem? O Ronaldo lá de Araçatuba. Eita, a companhia hoje tá maravilhosa, hein, gente? E ó, lembrando, né, pra participar aqui, como que você pode pedir a sua música no 998-33-0610. São 7h25. Deixa eu falar pra vocês. Hoje, né, sexta-feira, dia 7 de agosto. Para você que participar aqui comigo hoje do Manhã de Sucesso, você vai concorrer a, então, uma pizza, mais um refrigerante 2 litros lá do Thaís Supermercados e vai também concorrer a um almoço para duas pessoas lá no restaurante Empório La Dossier. Ó, já pensou? No sabadão, almoçar com o seu papai, aproveitar, né, que no domingo será o Dia dos Pais, você pode levar o seu papito para almoçar. Ai, Débora, não tenho meu pai. Não tem problema, leva sua mãe, leva sua esposa, enfim, gente. Pode participar por aqui para concorrer a esses prêmios deliciosos. E ó, lembrando a vocês que você concorre ao almoço hoje, mas você vai almoçar amanhã lá no restaurante Empório La Dossier, tá bom? Fiquem espertos e participem também, tá? 998-33-0610, número do nosso WhatsApp aqui da 99. São 7h26. 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
0: 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Sempre ouvindo a 99, né, turma aí? Bom dia para vocês. Nós vamos seguindo, tá? Aqui no centro também. E lembrando, né, a vocês que tem sorteio.
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0: Tem uma pizza, mais um refrigerante 2 litros e tem também, como eu já disse a vocês, um almoço para duas pessoas lá no restaurante Empório La Dossier, gente. Que delícia, tá? Dá pra você almoçar com o seu papai. Dá pra você também levar a sua mãe, no caso, né? Tem mamãe que faz o papel do pai e da mãe, né? A gente já sabe muito bem como é essa história. Enfim, são várias opções para você aproveitar e aproveitar com quem você ama no sabadão. Então, fica ligadinho, participa comigo. E agora vocês vão ouvir Pequeno Cidadão. O sucesso aí da vez é o Sol e a Lua.

0: te amar também.
1: 7:33, com o sucesso do Pequeno Cidadão, O Sol e a Lua. Já já eu volto, e eu volto com o horóscopo. Aguenta aí, tá?
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3: Olá, minhas queridas amigas e ouvintes. Andressa Pires chegando aqui no nosso Toque de Mulher com a energia leve que a gente tanto ama. É um prazer ter você aqui pertinho, me fazendo companhia. A gente começa com dicas que fazem a diferença. Primeiro, hidrate-se mais. Beber água ao longo do dia ajuda o corpo a funcionar bem, melhora a disposição e ainda deixa a pele mais bonita e saudável. Tenha sempre uma garrafinha por perto para criar esse hábito, viu? Pequenas atitudes fazem grande diferença na saúde. Gostou? Eu já volto. Não saia daí, porque logo tem muito mais pra gente compartilhar.
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5: Bom dia, estamos de volta com Manhã de Sucesso para vocês, aqui na 99, são exatamente 7 horas e 45 minutos. Vamos começar o nosso horóscopo? Vocês sabem que o primeiríssimo signo do dia é o signo de Áries, e eles fazem aniversário do dia 21 do 3 a 20 do 4. Bom, hoje o céu está forrado de aspectos e todos serão positivos. Sinal de que a sexta chega com S de show e que vai dar. E quem vai dar um espetáculo é você. Com comunicação, inteligência, versatilidade, serão aí os seus segredinhos de sucesso e objetivos importantes poderão ser alcançados. A cor do dia para você e do signo de Áries hoje é preto. Agora, falando com taurinos, que fazem aniversário do dia 21 do 4 a 20 do 5. Pensando em ganhar na Mega consagrada, bom, isso não dá para garantir. Mas está escrito nas estrelas que a sorte vai ficar de plantão para favorecer você e o dia promete ser dos mais prósperos. Pix, o recurso que nem você esperava, pode cair agora na sua conta, hein, taurino? A cor do dia para vocês hoje é rosa. E agora, para finalizar, então, nós falaremos com geminianos que fazem aniversário sempre do dia 21 do 5 a 20 do 6. Mudanças super positivas acontecem hoje, principalmente quem promove é a Lua, que vai se estar em companhia do seu signo e dará energia farta para você fazer acontecer. Para melhorar, ela troca vibes maravilhosos com outros planetas, prometendo glórias e vitórias, inclusive no trabalho. Com a sua comunicação, simpatia e brilho pessoal no modo arrasando, você vai conhecer Gente nova, multiplicar contatos e fazer amizades. E a cor do dia para vocês do signo aí de Gêmeos hoje é verde claro. Este foi o nosso primeiro bloco do horóscopo. Daqui a pouco tem mais.
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5: Manhã de sucesso pra vocês aqui na 99. São 7 horas e 46 minutos. 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

0: 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Belezinha? São 7 horas e 48 minutos. 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
0: 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Um alô especial pra galera toda. Tem a Leide, a Cleide, o Alan, a Bruna, tem o Rômulo, o Paulo, o Renato. Ei, turma boa, hein? Bom dia pra vocês. Vamos seguindo então? Vamos que vamos, claro. Ó, quem mais mandou mensagem foi aqui a Nilza Sanches. Oiê, bom dia, Nilza. Falou, um beijão pra você, hein? Ela falou, Débora, quero levar o meu pai a almoçar lá no restaurante La Dossier. Ó, já tá participando do sorteio, tá? Comigo também é a Priscila Martins. Bom dia, Priscila. Um beijo. A dona Elizabeth também por aqui. Ela disse assim, Débora, sempre que estou em casa, amo ouvir o seu programa e me coloca no sorteio. Claro, claro, claro, dona Elizabeth. Um beijo pra você. Muito obrigada. Deixa eu ver também quem mais tá por aqui. Olá, ó, o Juliano Andrade. Fala, Juliano, bom dia. Vamos que vamos. Seguindo por aqui, agora tem sucesso chegando pra vocês, tá, amigo? Vamos lá, que é o seguinte. Tá chegando aqui, ó, pra vocês, Doce Encontro com um Troco de Nome.
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0: São 7h51, tá?

0: 7 horas e 54 minutos, doce encontro com troco de nome.
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0: De volta com Manhã de Sucesso para vocês. Na 99 são 8 horas e 1 minuto e por aqui nós vamos seguindo com o nosso horóscopo. Eu falo agora com cancerianos que fazem aniversário do dia 21/6 a 21/7. Bora lá então? De acordo com as estrelas, você vai se estar com promessas benéficas e o período será propício para batalhar pelos seus interesses profissionais e financeiros. Vários astros realçam as suas qualidades e revelam que os seus esforços serão exitosos. Vai com foco, força e fé. A cor do dia para vocês aí do signo de câncer é azul esverdeado, tá bom? Agora eu falo com leoninos que fazem aniversário do dia 22/7 a 22/8. Bom, tudo certinho, leonino. Se não está, eu garanto que vai ficar. Pelo menos é isso que os astros garantem para essa sexta-feira gloriosa. Seus planos têm tudo para decolar. E você, ó, esbanjando simpatia, carisma e popularidade, vai exercer mais influência nos outros e pode alcançar objetivos importantes no seu trabalho e na sua vida. A cor do dia para vocês do signo de Leão hoje é branco. E agora, para finalizar, então a gente fecha com chave de ouro e com o signo de Virgem. Virginianos fazem aniversário do dia 23/8 a 22/9. Sextou, bem sextado para o seu lado. E hoje você tem tudo para bater metas no serviço. Sua competência e habilidades ficam cristalinas e o seu prestígio tende a subir com a chefia. Você terá mais chances de carimbar o seu passaporte para uma promoção. E as finanças estarão bem servidas e o dinheiro virá com certeza para o seu bolso. Então, prepara aí, tá? A cor do dia para vocês do signo de Virgem hoje é azul. E este foi mais um bloco do horóscopo. Daqui a pouco tem mais.
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0: Manhã de sucesso pra vocês aqui na 99. Muito que bom dia. Vamos dando sequência por aqui. São 8 horas e 4 minutos na 99, hoje dia 7 de agosto. Hoje tem aí, ó, uma pizza mais um refrigerante 2 litros. E isso, né, lá do Thaís Supermercados. E tem também um almoço para duas pessoas lá no restaurante Empório, lá do Cie, tá? 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Quer emissora melhor que essa? Vamos comigo, né? 998-33-0610, que é o número do nosso zap já liberadinho pra vocês, tá? São 8 horas e 5 minutos. 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
0: 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Eita, oi Nandi, bom dia! Vamos que vamos! 8 horas, 7 minutos. 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Vamos lá? Ó, 8 horas e 7 minutos na 99. Quem chegou aqui comigo foi o Claudemir lá na Cartec. Alô, Claudemir! Bom dia! Tem também a Rosângela e a Renata, que ela fica combinando de mandar mensagem junto, né? Ah, bonitonas, bom dia pra vocês aí, meninas. Um beijão. Um alô também pras estagiárias. Não sei quem tá aí, mas tem que ter alguém, né? 8 horas e 8 minutinhos. Como eu disse a vocês, aqui nós vamos seguindo com a nossa programação. Lembrando, tem um almoço maravilhoso pra amanhã, pro sábado, lá no restaurante Empório La Dossier. 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Fique em paz, tá bom? Ó, vamos seguindo por aqui. Neste momento são 8h08. Tá chegando, sabe o quê, gente? Sucesso aqui da nossa cidade. Tem Kaique e Alessandro com Mariana Fagundes. E o sucesso da vez é Largado Recente. Eles que são parceiríssimos aqui da 99. Tá estourando, hein? Vamos lá!

0: Mariana Fagundes e Kaique Alessandro com o sucesso Largaram recente, ó. Sucesso daqui de Piraju, gente, 8 e 12.
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0: 8 horas e 11 minutos. Bom dia.
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1: De volta com Manhã de Sucesso para vocês na 99. Pessoal, bom dia, são 8h18 por aqui. Vamos lá comigo então? Ó, falando agora com librianos e a galera do signo de Libra, faz aniversário do dia 23/9 a 22/10. Hoje as estrelas estão inspiradíssimas. Capricham no cenário e anunciam um dia perfeito e sem defeitos para os Libra e amores. A lua troca vibes positivas com uma porção de astros e promete grandes alegrias em passeios, rolês e atividades diferentes. Você pode conhecer ou rever pessoas especiais. Agora, cor do dia para vocês aí do signo de Libra, hoje é pink. Falando agora com escorpianos que fazem aniversário do dia 23/10 a 21/11. E aí, Netuno e Júpiter vão influenciar diretamente os seus interesses profissionais e espalham ótimas energias, garantindo um período de sorte e sucesso. Ligue-se nas oportunidades que devem surgir e mostre que você é capaz sim, tá? A chance de alcançar conquistas importantes à tarde. E a cor do dia para você do signo de escorpião hoje é lilás. Beleza, galera? Agora nós vamos então com sagitarianos. Galera que, assim como eu, né, faz aniversário do dia 22/11 a 21/12. Bom, não resta dúvida de que você vai se estar com motivos de sobra para glorificar e o dia promete ser redondinho em todos os sentidos. Uma onda de sorte e prosperidade vai bater na sua praia logo pela manhã, favorecendo seus interesses profissionais e materiais. E agora, a cor do dia para nós de Sagitário hoje é amarelo. Este foi o nosso horóscopo. Daqui a pouquinho tem mais.
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1: Manhã de sucesso para vocês aqui na 99. Pessoal, são 8 horas 21 minutinhos. Por aqui, nós vamos seguindo com a nossa programação. E ó, como eu havia dito, hein? Hoje nós temos o sorteio de uma pizza, mais um refrigerante 2 litros, mais ainda um almoço para duas pessoas para amanhã lá no restaurante Empório, lá do CIE, tá? Então você participa hoje, mas vai só amanhã almoçar lá, tá bom? Então tá bom. Ó, vamos aproveitar porque nós temos aqui muitas participações e neste momento, né, o Claudemir lá na Cartec tá mandando bom dia, Claudemir. E aí, deixa eu ver quem mais tá por aqui comigo, é a Cassiana. Oi, Cassiana, bom dia pra você. A Beth também já tá por aqui deixando tudo muito cheiroso. Tem também, deixa eu ver, a dona Neide Alves Ferreira. Oi, Neide. Bom dia pra você. Ah lá, deixa eu ver também o Jefferson. Oi, Jefferson, bom dia. Beijão pra você, hein, Jefferson. Quem mais tá aqui comigo? Ah lá, o meu amigo Paulo da Silva também. Tá todo mundo, Beth, eu vim na 99. Ele... Vamos seguindo por aqui, gente. Já, já tem sorteio, então fiquem calmos, fica calmo, que já, já é o resultado pra vocês, tá bom? Vamos agora mandar um alô muito, muito, muito, muito especial pro pessoal lá na José e Marias. 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
1: 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Um alô também especial lá pro Thiago, a Dona Tereza, né? Todo mundo ouvindo a 90, aproveitando, né? Vamos lá, então, dando sequência aqui na nossa programação. O pessoal tá mandando bom dia. Bom dia pra vocês também, turma. Vamos lá. Aproveitando aqui o momento. Vamos de Fred e Fabrício. É que te amar é meu talento, né?
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1: Não tem o que fazer. 8h25. Coração.

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3: Olá, queridas. Que delícia ter vocês aqui no Toque de Mulher. Eu sou a Andressa Pires e é sempre um prazer compartilhar momentos e ideias com vocês. E para começar essa parte do programa, a nossa dica prática é sobre algo que pode trazer muita leveza pro dia a dia a dois. Sabe aquela estratégia que muitos casais adoram? Cada um tem uma quantia mensal, proporcional ao salário, para gastar do jeito que quiser, sem precisar dar satisfação. Parece simples, mas essa liberdade individual ajuda muito a diminuir aquelas brigas chatas por gastos pequenos. E ainda por cima, respeita o espaço de cada um.

0: dentro do relacionamento. É um toque a mais de harmonia, né? Pense nisso. E olha, já já eu volto com muito mais dicas e conversas gostosas pra gente, aqui no Toque de Mulher. Não sai daí.
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12: Oito horas e 34 minutos. Bom dia, pessoal. Vamos ao nosso último bônus. Fazem aniversário do dia 22/12 ao dia 20/1. Tudo indica que você vai se estar de antena ligada nas oportunidades de progresso, e elas não serão poucas, hein, Cristalzinho? A lua troca vibes generosas com vários astros e anuncia um período pontuado por triunfos e vitórias, pavimentando seu caminho para o sucesso. E a cor do dia para vocês aí, né, do signo de Capricórnio, hoje é amarelo. Falaremos agora também com aquarianos. Eles fazem aniversário do dia 21/1 a 19/2. E aí, quem tirou a sorte grande hoje? Ó, se você tá pensando que é você, então meus parabéns. Você acertou em cheio. A lua, né, desembarca em seu paraíso astral e faz uma porção de aspectos todos positivos, anunciando uma sexta-feira perfeita e sem defeitos. O din-din vai entrar e suas iniciativas no trabalho serão elogiadas. A cor do dia para vocês de aquário hoje é azul claro. E agora, para finalizar então, falando aqui com o pessoal do signo de peixes. Piscianos, bom dia, e eles fazem aniversário também, né, do dia 20/2 ao dia 20/3. Se depender da lua, você vai se estar em sintonia com os seus queridos e dará ainda mais valor ao convívio com os familiares. O período é propício para cuidar dos interesses e do seu cantinho também, e o lar será o seu porto seguro e a sua fonte de alegria. A cor do dia para vocês do signo de peixes é dourado, e este foi o nosso horóscopo de hoje. Amanhã tem mais.
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12: Manhã de sucesso para vocês aqui na 99. Alô, bom dia, turma. Ó, 8h37, né? Como eu disse a vocês, logo, logo tem sorteio. Tem um almoço delicioso para duas pessoas lá do restaurante Empório, lá do CIE, tá? Você pode até levar o seu papai para comemorar antecipadamente aí o Dia dos Pais. Ou então aquela pessoa que você ama e tem que participar aqui comigo no 998-33-0610. 998-33-0610. Bom dia, gente! Vamos que vamos, tá? Eu quero cada vez mais mensagens por aqui. E não só, tá? Além do nosso almoço delicioso lá do restaurante Parola Dossier, tem também uma pizza mais um refri 2 litros lá do Thaís Supermercados. Então, ó, vem que vem, tá bom? 8 horas 37 minutos. 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Estou ansiosa, hein? 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
12: Bom, por aqui hoje nós falaremos sobre brinquedos, porque, né, eles também podem cuidar da saúde do seu pet, mas vem entender primeiro isso comigo. 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

0: aliviam o estresse, combatem o tédio e ainda incentivam a prática de atividades físicas. 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Ok? São 8h41, turma. 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Esse foi o nosso Momento Pets Fala-se Pirajú. Amanhã tem mais, hein?
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10: 8 horas e 46 minutos. E aí, pessoal, vamos então? Dando sequência aqui na nossa programação, tá? Ok, o jogo do bicho chegou ao Senado, aliás, ao Supremo, né? O STF retomou o julgamento para definir se mantém a proibição da exploração de jogos de azar como o jogo do bicho e máquinas de caça-níqueis. Atualmente, a prática pode levar à prisão de 3 meses a 1 ano e multa, né? A votação acontece após uma pessoa acusada de explorar máquinas de caça-níqueis no Rio Grande, né, ter sido absolvida. Os responsáveis pela absolvição argumentaram que a proibição contraria o princípio das liberdades fundamentais da Constituição. O ministro Fux, que votou a favor da proibição, citou os impactos na prática na saúde da população. Na sequência, Flávio Dino pediu mais tempo para análise, já que acredita que o tema deve ser julgado com as bets. E falando nelas, né, enquanto os jogos de azar são discutidos na corte, a nova edição do Boletim Fiscal dos estados brasileiros demonstrou que as famílias perderam 62,5 bilhões de reais com apostas no ano passado. Mesmo com o prejuízo dos apostadores, a tendência é o crescimento. A receita bruta das casas deve saltar de 21 bilhões neste ano para 28 bilhões em 2030. Para se ter uma ideia, o número de jogadores já superou a quantidade de pessoas que investem em ações a título de tesouro no Brasil. E a liberação dos jogos de azar pode aumentar ainda mais a quantidade de apostadores. Gente, isso é um veneno, né? Mas vamos acompanhar, então, logo logo eles tomam uma decisão e a gente espera que seja coerente, né? São 8h48, tá? Vamos com a previsão do tempo agora.
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0: Lembrando que pode mudar completamente o que eu falei, tá, gente? Isso aqui é só a previsão. Pra domingo, dia 9, máxima de 29 graus, a mínima de 19. E a previsão é de sol com muitas nuvens durante o dia e períodos de céu nublado. Então, previsão pra vocês aqui da 99, turma. Eu vou pro intervalo bem rapidinho, mas logo eu volto. E aí eu volto com o ganhador ou a ganhadora dos... Aliás, com os ganhadores, né? Hoje são dois. Sorteio por aqui, tá bom? Aguenta aí.
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6: De volta com Manhã de Sucesso pra vocês, na 99, então são 8 horas e 56 minutos. Turma, finalzinho aqui da nossa manhã. Muito obrigada a todas as mensagens, a todos vocês que participaram, tá? Sem enrolar muito hoje, né? Eu quero agradecer aos nossos parceiros, pessoal lá no Espaço Essência, o Brunão, eletricista, tem também o pessoal ali na Drogaria São Paulo, ao restaurante Empório La Dossier, a Nandi, um beijo pra você, obrigada, né? Hoje eles patrocinaram o nosso sorteio também, hein, turma? A Pets Palace, é claro, e também a José e Marias, tá? Esses são, então, os nossos parceiros de hoje, de todos os dias, e também um agradecimento especial a todo mundo lá no Thaís Supermercados. Quem vai levar pra casa hoje? A pizza, mais o refrigerante, é a Luciana Custódio. Oi, Lu! Bom dia! Ela falou assim, bom dia, meu nome é Luciana, eu gostaria de participar do sorteio. Então, Lu, meus parabéns! Meus parabéns! Você ganhou, então, a pizza mais o refri 2 litros lá do Thaís Supermercados. Nossa, eu mandei uma mensagem tudo torta aqui, coitada, a Luciana não vai entender nada. Mas ganhou a pizza e o refri. E hoje, quem tá garantindo o almoço para amanhã lá no restaurante Empório, lá do CIE, tá? Pra comemorar o Dia dos Pais, é o meu parceiraço aqui, ó, o Luiz Henrique. Alô, Luiz! Bom dia! Meus parabéns pra você também, tá? Só passar aqui na Rádio Paranapanema pra garantir o seu cupom e o almoço de amanhã tá garantido. Então, vocês já sabem, né, gente? Esses foram os ganhadores de hoje, então a Lu ganhou a pizza e o Luiz Henrique ganhou aí então o almoço para duas pessoas para comemorar o Dia dos Papais, tá? Fiquem com Deus, pessoal, eu já vou me despedindo de vocês, mas amanhã a partir das 7 horas da manhã eu já estarei por aqui, então ó, fiquem em paz, tá bom? Continuem ligadinhos aqui na 99 e logo logo eu tô de volta. Vamos finalizar com Grace Abrams com That's So True. Tchau, tchau e até mais!

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0: 97, bom dia, bom dia, bom dia. 9 da manhã, 7 minutos. Começando mais um Estação 99. Hoje é sexta-feira, hein, durma. Sexta-feira hoje, graças a Deus, hein. Hoje é sexta, dia 7 de agosto de 2026. Onde quer que você esteja, meu amigo, minha amiga, meu senhor, minha senhora, seja muito bem-vindo, seja muito bem-vinda. Nove e oito, temperatura de momento no estúdio number one, número 1 da 99, estúdio digital, para Piranju, maravilhosa instância turística chuvosa hoje, hein, para toda a região, para o mundo. Marcando o termômetro agora, 17 graus. Hoje promete chuva, meio que o dia chuvoso, hein? O dia todo meio chuvoso hoje, com chuvas à noite também, ventos. É a previsão do tempo, chuvosa ontem, hoje e talvez amanhã ainda, hein? 9:08, não perca a hora certa, o relógio depois da Débora. Aureliano com manhã de sucessos, Cris Silveira com vocês, aqui até às 11:30, no Estação 99. Tá chegando a mensagem do dia, a mensagem de hoje, com o Odelair Ferdin.
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2: Sexta-feira, mais um dia em nossas vidas, mais um dia que Deus nos presenteou. Bom dia, Cris. Bom dia, ouvintes. Eu trago para vocês a mensagem do dia. Não desista, ainda que sua fé seja pequena. O que Deus tem para te entregar é grande. Muitos não irão entender, mas você compreenderá o quanto valeu a pena lutar, esperar e confiar. Meu irmão, minha irmã, não desista não. Vá em frente. Deus jamais esquece de você.
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0: Aleluia. 9:10, bom dia, bom dia. Simone Mendes, da V-Sackers.

0: gracias por isso.
1: Obrigado, amiga.
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0: 9 da manhã, 27. Bom dia, Padre Marcelo Rossi, aqui no Estação 99. Tudo é do Pai. 9h27, o Estero. Bom dia para Estero. Estão ouvindo a gente na Francisco Alves de Almeida. Meus amigos e amigas aqui da Várzea, Nova América. A galera toda aqui da Vila Bergamo, Sombras do Paraíso. Pessoal, meus amigos da região ali do SESI, lá o Adriano, a galera toda ali, lá. O pessoal também lá, meus amigos da Vila São Pedro. Bom dia pra todo mundo aí, ótimo dia. Alô, Esther, pediu, tá ouvindo, ouviu comigo? Padre Marcelo Rossi, tudo é do Pai.
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0: 9h27, com a gente somente as melhores todas as manhãs, hein?
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0: 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Que 9h30, hoje tem um montão de prêmios. E olha aqui, eu nem falei ainda dos prêmios, já está assim, ó. Olha aqui no rádio, olha aqui, ó. Está assim, ó, lotado de participações. 9h30, daqui a pouco eu volto trazendo os prêmios de hoje. Fica aí, ó, com o ouvido coladinho no radinho. Vale a pena, hein, gente? 9h30, bom dia.
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4: Oi, minhas queridas. Que alegria ter você aqui com a gente no Toque de Mulher, a sua companhia especial. E pra gente dar o pontapé inicial na nossa conversa, trouxe uma dica que eu sei que muitas de nós se identificam, viu? É sobre a gente se posicionar na carreira, sem medo de pedir o que é nosso por direito. Sabe, nem sempre o nosso trabalho é notado automaticamente, né? Então a dica é, marque aquela conversa importante, chegue lá e diga com toda a segurança: gostaria de entender o que preciso desenvolver para assumir mais responsabilidades. E mais, mostre tudo o que você já fez de bom. Pergunte qual o caminho. Mesmo que a resposta não venha na hora, só de você se posicionar assim, já mostra que é uma profissional proativa, que quer crescer. E isso, minhas amigas, faz toda a diferença. Uma atitude que transforma, né? E a gente adora ver você crescendo em todas as áreas. E na próxima parte, temos mais dicas incríveis e muita energia boa pra você. Não sai daí.
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0: 9 da manhã, 42, bom dia, ótimo dia para você, boa sexta-feira chuvosa em turma, Adele, aqui no Estação 99, ou se você preferir, Adele, aqui no Estação 99, Make You Feel My Love, fazer você sentir o meu amor. E pediu, tá ouvindo a gente todas as manhãs, hein? A Tânia é uma ouvinte de todas as manhãs. Obrigado, Tânia, pelo carinho da audiência. Tá curtindo a 99 na Vila Cantizani, meus amigos e amigas da Cantizani. Bairros vizinhos, oi, Tânia. Belíssima canção na voz da maravilhosa britânica Adele. Nove da manhã, 43, não perca a hora, 9:43, liberando o WhatsApp para você a partir de agora, 998-330610. Vá mandando para cá tua mensagem, olha, já tá assim, eu nem falei dos prêmios ainda, tá? 998-330610, teu nome, de onde você está ouvindo a 99, manda um Cris, eu quero hoje sorteio mais que especial, já estamos aí nas vésperas. No Dia dos Pais. Hoje tem um kit degustação da Florença que todo mundo ama, todo mundo pede, todo mundo adora. Sexta-feira, o dia mais esperado da semana. 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Manda aí, Cris, eu quero. Boa sorte pra você, hein? 998-330610. Manda um Cris, eu quero. E olha, hoje é o seu dia, hein? Olha que hoje é o seu dia. Boa sorte aí, turma. 9h47 agora.
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0: 9h58, bom dia, a voz belíssima de Lara Fabian, aqui no Estação 99, Love by Grace. Quem pediu tá ouvindo a gente, oi Mônica, obrigado pelo carinho da audiência, da sintonia, bom dia Mônica. Olha, pra você que não mandou mensagem ainda, tá esperando o quê? 998-330610, o teu nome. De onde você tá ouvindo a 99, hoje sexta-feira, pra lá de especial. Hoje é o dia mais esperado da semana, hein, turma? Hoje tem o kit de degustação da Florença, aquela caixa cheinha de lanches. 2 x-saladas, 2 x-burger, 2 x-bacon, 1/2 quilo de fritas, e não é lanchinho, não é lanchão. 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Curtindo 99, a Larissa Nogueira, a voz da Larissa também lá. A Heloísa, a Fabiane, todo mundo aí, bom dia, turma. 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E tem mais um relógio belíssimo, lindo, da Condor, dourado, maravilhoso, na caixa, coisa chique. 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Cris, eu quero. E boa sorte pra você. 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
0: 10:01.
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0: 10 da manhã, 11. Bom dia, Tamires. Obrigado pelo carinho da audiência. A Tamires está ouvindo a gente no bairro Alto, bairros vizinhos. Bom dia. E Dil está ouvindo Elton John aqui no Estação 99. Rocket Man. Boa sorte no sorteio, hein, Tamires? Boa sorte para você. Obrigado pelo carinho da audiência, obrigado pela sintonia. 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

10:30, turma, bom dia, bom dia. Olha, pra todo mundo que tá pedindo essa música. Durante a semana, inclusive hoje, já chegaram mais de 50, 60 pedidos pedindo Fábio Júnior. Pai. Para todo mundo que pediu Pai com Fábio Júnior, sintam-se atendidos e atendidas. Eita, muita gente chora com essa música aí, uma música realmente emocionante e que acaba contando a história, né, de vários de nós, não é isso? Belíssima canção com ele, Fábio Júnior, Pai. 10:30 com a gente todas as manhãs, o meu amigo Luiz, ô Luiz, Luiz, Luiz, tudo bem, Luiz? O Luiz que é o papai do Luiz Felipe, lá da Bela Vila, o Luiz, mestre confeiteiro padeiro. 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
0: Muito bem, valeu, Vanessa. Alô, Márcio, você tá bom? Bom dia, bom dia. 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É bom demais, gente. 10h41. 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

0: 11:01, bom dia, bom dia, bom dia. Guilherme Arantes aqui no Estação 99. Meu mundo e nada mais. Quem pediu tá ouvindo a gente? Minha amiga Camila. Bom dia, Camila. Obrigado pelo carinho da audiência. Tá ouvindo a 99 Jardim Cristal 1. Alô, turma aí do 1, do 2. Também bom dia, turma da Codes Paulo. Maria Gonçalves na Mota. Oi, Camila. Pediu, curtiu, Guilherme Arantes. Meu mundo e nada mais. Boa sorte no sorteio, tá? 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Paixão assim. 11:03, com a gente todas as manhãs também, sempre por aqui, ó. 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Vá lá, hein, no SDI. 11:09, perca hora não, acerta o relógio aí, turma! 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Acerta o relógio. 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
11: 11 horas e 18. Não perca a hora certa. O relojão. 11 da manhã, 18. 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
11: Muito bem, valeu Silvio. 11:21, perca hora não, acerta o relógio aí, 99.fm, claro, importante é ter você com a gente sempre, olha. 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Um abraço para todo mundo aí. Bom dia, turma.
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1: 11 da manhã, 29. Não perca a hora certa do relógio. 11:29. 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RL Soluções. 11:30, perca hora, não acerta o relojão. 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E vamos para onde agora, produção? 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É Point Grill Restaurante. 11:32, agora sim, vamos para onde? 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
1: Bem, você.
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1: Muito bem, valeu, famoso Herb Goldon, todo mundo aí, o Adriel, a Ellen, todo mundo do Super Casa Forte. 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
1: Muito bem, valeu, doutor Rômulo, todo mundo aí, hein? Paulinho, o Renato, a Leide, a Cleide, a Bruna, o Ala, bom dia pra galera toda. Tá acabando o programa, obrigado, gente, por esse montão de mensagens. Pra você que não mandou mensagem também, muito obrigado. 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Vamos aos ganhadores e às ganhadoras de hoje. Olha, uma cesta de frutas maravilhosa. Lá do Empório São Jorge, Vanessa, Márcio, bom dia aí. Quem tá faturando é a Fabiana. Alô, Fabiana Oliveira. Aperto verde, confirma para o Cris Silveira. quem está faturando o kit degustação da Florença, o mais desejado da semana. Todo mundo é louco por conta desse prêmio aí, hein? Quem é? Ela, Silvana Cristina de Souza. Alô, Silvana, aperta o verde, confirma para o Cris Silveira. Quem está faturando um kit especial do Dia dos Pais da Ultra Popular? Alô, turma aí, bom dia. Alô, Larissa. E também feijoada completa, refrigerante, lata para o almoço de agora, hein? Hoje, lá do restaurante da Silvana. Quem está levando é a Débora de Oliveira. Alô, Débora de Oliveira. Aperta o verde, confirma para o Cris Silveira. Quem está faturando o relógio maravilhoso, dourado, belíssimo, original, na caixa da Condor, coisa chique. Da, é casa e casa, hein, gente? É ele. Ah, Roberto Carlos Ortiz. Alô, Roberto Carlos. Nome do rei, hein? Aperta o verde, confirma para o Cris Silveira. 11h40, atrasadaço. Tô indo nessa, na sequência tem Parada Esportiva. Logo mais, Jornal Operação Cidade. Valeu, turma. Até mais. Bom dia pra todo mundo aí, hein?
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7: Alô, alô, vocês! Estamos chegando, hein? Aqui na 99.1 FM, aqui na sua Paranapanema. Sabe por quê? Porque agora é hora de esportes. Agora é hora do Parada Esportiva. Com a sua licença, com o seu carinho, com a sua amizade, com a sua audiência, nós vamos falar de esportes pra você.
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7: Primeiro destaque é seu, Lucas Miranda.
8: E daqui a pouquinho aqui no Parada Esportiva, vamos falar de Copa do Brasil. Teve eliminação do Corinthians. Teve vitória, mas teve eliminação ontem na Neoquímica Arena. E ainda, as preparações de Santos, São Paulo, Palmeiras e agora também do Corinthians, visando a rodada do final de semana do Campeonato Brasileiro.
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7: 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Estamos chegando e o Parada Esportiva vai caminhando no seu rádio. aqui na 99.1 FM. 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No Parada Esportiva, eu vou chamar o Lucas Miranda para falar, para contar tudo do Corinthians. Alô, alô, Lucas Miranda. Bom dia.
9: Corinthians, salve o Corinthians.
8: Alô, amigos do Parada Esportiva, um grande abraço. Fim da linha pro Corinthians na Copa do Brasil. Corinthians que ontem jogou contra o Internacional, duelo de volta das oitavas. Gustavo Henrique e Pedro Raul marcaram os gols da vitória por 2-1. No entanto, não foi o suficiente. Corinthians precisava de pelo menos uma vitória por 2 gols de diferença para levar a decisão para as penalidades, o que não conseguiu o Corinthians. 2-1 resultado final, o Inter avança e o Corinthians fica pelo caminho na competição. Corinthians que agora volta suas atenções para o duelo do final de semana. O time deixa de lado a Copa do Brasil, é eliminado, deixa a competição. Corinthians, que é o atual campeão da Copa do Brasil, agora para focar na sequência da temporada, com o Campeonato Brasileiro e Libertadores. O primeiro duelo é contra a equipe do Red Bull Bragantino pelo Brasileirão, domingo, jogando em Bragança Paulista.
7: E agora, aqui na 99.1 FM, no Parada Esportiva, Lucas Miranda vai falar do São Paulo.
9: 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Salve o tricolor paulista!
8: O São Paulo conseguiu se acertar com relação àquela questão do tal do transfer ban, hein? O tricolor, inclusive, confirmou as contratações de Domingos Duarte e também a contratação de Iago. Dois jogadores que agora se tornam opções aí ao técnico São Paulino, se tornam opções ao técnico Dorival Júnior, visando a sequência da temporada. Os dois, inclusive, eles foram anunciados pela diretoria aí de forma oficial como reforços do clube. São Paulo que entra em campo contra o Grêmio neste sábado, hein? Fora de casa, duelo contra o Grêmio e o tricolor, né? Tendo esta partida, tendo este compromisso diante da equipe gaúcha para tentar dar uma guinada dentro do Campeonato Brasileiro. E o técnico Dorival Júnior ainda com dúvidas com relação ao provável time para o confronto deste sábado, jogando na casa gremista.
7: Seguindo no Parada Esportiva, já falamos do Corinthians, do São Paulo, agora o Lucas vai falar, sabe de quem? Do Palmeiras.
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8: Depois da classificação à próxima etapa da Copa do Brasil, o líder do Campeonato Brasileiro, Palmeiras, apesar da derrota para o Fortaleza, já voltou às suas atividades na academia de futebol com um clima tranquilo. Ó, detalhe, hein? Palmeiras volta a campo domingo contra o Internacional e o técnico Abel Ferreira não confirma ainda o Verdão. Duas dúvidas no setor defensivo, tanto Barbosa quanto Gomes. Eles trabalharam com o grupo no campo, né? No campo de treino, mas ainda são dúvidas para o duelo deste domingo contra o Internacional. O técnico português ainda não confirma o time. Palmeiras que terá pela frente o duelo contra o Inter para se manter com folga na liderança do Campeonato Brasileiro. Pelo menos esse é o principal objetivo na academia de futebol. Buscar buscar mais três pontos e continuar firme e forte no topo da tabela. Palmeiras, que nas últimas horas confirmou a renovação de contrato com Murilo. O jogador teve aí o seu vínculo renovado até o final da temporada 2029.
7: Parada esportiva para você e por você. O Lucas Miranda chega agora para falar, sabe de quem? Do Santos!
10: Santos! Santos! Gol! Agora quem dá bola é o Santos!
8: No Santos, Neymar será desfalque para o duelo contra o Atlético Paranaense neste final de semana. O camisa 10 está fora do jogo de domingo. Veríssimo e Igor Vinícius também devem ser baixas pelos lados do Alvinegro. Ambos com problema muscular devem ficar de fora do duelo contra o Furacão. Santos que pode terminar a rodada na zona de rebaixamento. Para isso, foco total e muito trabalho por parte do elenco do técnico Cuca, visando esta partida contra o Furacão na Vila Famosa. No final de semana, provável Santos de Gabriel Brazão, Gabriel Menino, Adonis Frias, João Ananias e Escobar, João Schmidt, Oliva, Gabriel Bontempo, Barreal, Cavaleiro e Gabigol. É um Santos sendo desenhado para o duelo diante do Atlético. Informações dos clubes da capital para o Parada Esportiva.
7: Lucas Miranda, muito obrigado por contar aqui tudo do Corinthians, do São Paulo, do Palmeiras, do Santos. Amanhã você volta, Lucas, e eu volto daqui a pouquinho para falar das notas locais e regionais aqui no Parada Esportiva.
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4: 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É o Parada Esportiva, seguindo na parte de número 2, sempre para Mica Autopeças, completa em peças e acessórios para o seu veículo, Humberto Mattioni 283. 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No Parada Esportiva eu vou até Ipaúçu, onde o nosso companheiro Leandro vai organizar no próximo dia 15 um grande evento de lutas naquele município. E ele conta como será, o que vai ter, o que vai acontecer. Leandro, bom dia.
5: Bom dia, Odelair. Tudo bem, meu amigo? Bom dia a todos os ouvintes da Rádio Paranapanema. Passando aqui, Odelair, para convidar todos amantes de MMA, todos da região, para prestigiar a quarta edição do IFC Ipaúçu Fight Combat. Será realizado na cidade de Ipaúçu, tá? O evento será em prol à PAI. Quem puder aí prestigiar o evento, levar 1 quilo de alimento não perecível, tá? A gente tá com o card bem recheado aí. São 16 combates, totalizando aí 32 atletas de toda a região, tá? Até mesmo de outros estados. Convido a todos, tá? Só tá prestigiando o IFC Ipaúçu Fight Combat na cidade de Ipaúçu. Beleza, meu amigo? Daí o convite está lançado. Vamos ter várias atrações aí, vamos ter várias emoções também, tá? Adrenalina à flor da pele, Odelair. Vai ser muito bom. E aí eu deixo o recado e o convite para todos vocês. Ainda temos algumas mesas ainda restantes ainda para ser vendida. Arquibancada é R$20 e 1 quilo de alimento não perecível. A área VIP é R$50 por pessoa. A mesa com 4 lugares sai por R$200. E o pessoal também leva 1 quilo de alimento não perecível. Tá bom, meu amigo? Um grande abraço a todos vocês.
4: Grande evento. Parabéns, Leandro. Convite feito. 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O nosso secretário de esportes, Luciano, também vem para o Parada Esportiva de hoje falar aí, olha, de vários eventos, principalmente amanhã tem o rodada da Copa Estância. Luciano, bom dia.
6: Muito bom dia, seu Delair, bom dia a todos os ouvintes do Parada Esportiva. Luciano aqui, diretor de esportes de Piraju, passando para fazer o divulgação das atividades desse final de semana, do Congresso Técnico do Municipal, que aconteceu nesta terça-feira. É, então, neste sábado, seu Delair, teremos já praticamente as quartas de finais da Copa da Estância de Piraju. Teremos dois jogos a partir das 9 da manhã. O Sub-11, a equipe de Itaguaí, enfrenta a equipe de Taquarituba. Tá? Agora é mata-mata, perdeu, dá adeus à competição. O vencedor se classifica para as semifinais. Então, Sub-11, Itaguaí enfrentando a equipe de Taquarituba às 9 da manhã, estádio Gilbertão. Aí, no segmento, Sub-13, Itaguaí enfrenta a equipe de Ipaúçu. Isso aí é Copa da Estância, agora definindo aí realmente quem prossegue na competição. E como te falei, na terça-feira tivemos o Congresso Técnico do Municipal de Salão. 10 equipes participantes, tá? Ficou definido o Grupo A, a equipe da Nova América, Pizzaria do Gu, Nana Salles, Adãozinho Futebol Clube, Insanos Futebol Clube. O Grupo B ficou composto por Resenha Futebol Clube, Fênix Combatentes, Esporte Clube Diretoria, Departamento de Esportes de Piraju e União Futebol Clube Ousadia. Então, equipes aí, a gente tem notícias de equipes se reforçaram, então tem tudo aí, um campeonato que vai pegar fogo, vai agitar a nossa estância. Pontapé inicial, jogo de abertura vai ser na próxima quinta-feira, seu Delair. Então, até durante a semana aí a gente traz a divulgação de quem vai fazer a abertura do campeonato e tende aí, se Deus quiser, a gente dar o seguimento no esporte da nossa cidade. É isso que nós temos para hoje, tá, meu? Muito obrigado. Boa tarde a todos.
4: Ô, Luciano, muito obrigado pela participação. Tá aí, olha, na Copa Estância, Itaguaí, Taquarituba, Itaguaí e Ipaúçu, Campeonato Municipal de Futsal, enfim, grandes notícias. E do Luciano para Marcelo Niquima. Ô, Niquima, você tem informações também de eventos do final de semana. Bom dia, Niquima.
7: Muito bom dia, meu amigo Odelair Ferdin. Chegando com os destaques esportivos de um final de semana que promete bastante aqui na Estância Turística de Piraju. Lembrando que nós teremos, né, as finais da Copa Nova Geração da Garotada. Às 8 horas da manhã, o Sub-13, o Esporte Sindical de Santa Cruz do Rio Pardo enfrenta a equipe de Santa Cruz do Rio Pardo, né? Santa Cruz Futebol Clube, do meu amigo Valmir. Às 9 da manhã, nós teremos pela categoria Sub-11 o JN Esporte de Chavantes do professor Jean enfrentando o Esporte Sindical de Santa Cruz do Rio Pardo do professor André. Às 10 horas da manhã, a categoria Sub-13, o Canhotas Futebol Clube aqui da cidade de Piraju, representante da cidade de Piraju, enfrenta o JN Esportes da cidade de Chavantes. E às 11 horas na sequência, a categoria Sub-11, os Canhotas Futebol Clube enfrenta o Santa Cruz Futebol Clube do professor Valmir. Lembrando que esses jogos são, né, das semifinais das categorias Sub-11 e Sub-13. No período da tarde, nós voltamos, né, com as partidas das disputas de terceiro e quarto lugar entre os perdedores do Sub-11 e do Sub-13 e depois as duas finais da categoria Sub-11 e Sub-13, dando por encerrado a Copa Nova Geração lá no Arena Piraju do professor Dudu e também do atleta lá, né, que está sempre nos colaborando muito, o professor Alexandre. A arbitragem já está definida, o Vinícius da cidade de Sarutaiá e o Adriano Pena Felisberto, o Samuca aqui da cidade de Piraju, trabalhos de mesa do Marcelo Renato Vaz. Lembrando também que nós teremos a modalidade de xadrez lá na Top Drive e também a continuação do campeonato de tênis de mesa desenvolvido pelos atletas da Top Drive Piraju que são, né, a categoria do campeonato escolar.
4: Obrigado, Marcelo Niquima. Lembrando que neste domingo, devido ao Dia dos Pais, não tem rodada do Intermunicipal de Iaras, não tem rodada também do Municipal de Sarutaiá. E o Parada Esportiva vai ficando por aqui. Sabe por quê? Porque vem aí o Jornal Operação Cidade.
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18: Na Estância Turística de Piraju, meio-dia e 11, boa tarde. Hoje é sexta-feira, dia 7 de agosto de 2026.
19: Hoje é dia estadual da Lei Maria da Penha, dia nacional do documentário brasileiro.
18: Jornal Operação Cidade com a apresentação de Marcos Fernandes e Cris Silveira.
19: Participação do Adriano Dias.
18: As manchetes.
19: Exposição agropecuária na próxima semana em Santo Antônio da Platina.
18: Advogado de Avaré escolhido para integrar defesa da ex-presidente da Argentina.
19: Também a Prefeitura Municipal de Arandu implanta a Casa do Cidadão.
18: Festival de rock neste final de semana em Bernardino de Campos.
19: Em Santa Cruz do Rio Pardo, homem procurado por estupro de vulnerável é preso pela Polícia Militar.
18: Igreja Renascendo em Cristo celebra 6 anos a partir de hoje.
19: Mulher mata o companheiro na cidade de Ipaussu.
18: Câmara de Sarutaiá imposta o suplente a vereador.
19: Homem é detido após confessar que recebeu promessa de pagamento para provocar incêndios em estrada vicinal.
18: Operação Las Vegas apreende 9 máquinas caça-níqueis em Manduri. Daqui a pouquinho, uma entrevista ao vivo com Kátia Chagas, presidente da Associação Comercial e Industrial de Piranju. Agora o destaque da internet com Adriano Dias.
20: Ciclone Bomba pode levar ventania de 110 km por hora ao sudeste nesta sexta-feira.
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18: Meio-dia e 14, Mega Sena acumula de novo e prêmio vai a 15 milhões. Ninguém acertou as 6 dezenas da Mega Sena sorteadas ontem. Sendo assim, o sorteio de domingo de manhã vai pagar 165 milhões.
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18: Licenciamento obrigatório para placas 3 e 4 segue até o final de agosto. Os proprietários de veículos com placas de final 3 e 4 têm até o dia 31 de agosto para realizar o licenciamento obrigatório no estado de São Paulo.
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18: Santo Antônio da Platina, Paraná, vai acontecer de 19 a 23 de agosto em Santo Antônio da Platina, no Paraná, a Festa do Peão, exposição Feira Agropecuária, inclusive em comemoração aos 112 anos. Haverá shows com Eduardo Costa, Zé Neto e Cristiano, DJ Alok, Pedro Paulo e Alex e ainda outros cantores.
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18: Arandu, a prefeitura de Arandu inaugurou a Casa do Cidadão na rua Joaquim Pires Martins, em frente à Sabesp, aonde atende o CRAS. Também atende lá o Poupa Tempo, realizando carteira de trabalho, junta militar, Banco do Povo. Agora tudo junto na Casa do Cidadão, na rua Joaquim Pires Martins, 510, em Arandu.
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18: Bernardino de Campos, vai acontecer Festival de Rock amanhã, sábado, a partir das 10 horas da noite, banda Raimundos, na cidade de Bernardino de Campos. Também haverá, neste final de semana, exposição de carros antigos, espaço Kid, praça de alimentação, na histórica estação ferroviária de Bernardino de Campos.
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18: Desfile de 7 de setembro em Piraju vai acontecer hoje às 3 horas da tarde no Centro de Convenções em Piraju. A segunda reunião para tratar sobre o desfile de 7 de setembro. Este ano o desfile vai sair ali de frente às pernambucanas, descendo até a Praça Ataliba Leonel, com a participação de escolas e também entidades.
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18: Temporal assusta moradores de Arandu. O temporal com chuva, vento e granizo atingiu o município de Arandu no início da noite de ontem, provocando medo na população aranduense e também destelhando algumas casas. Na região também choveu forte, choveu granizo em nossa região, como Santa Cruz do Rio Pardo, também a cidade de Ourinhos, Avaré. Aqui, graças a Deus,
19: choveu, sim, pedra.
18: Choveu forte também, pedra, aqui em Piraju.
19: Por um período aí de uma meia horinha.
18: Isso, mas graças a Deus não tivemos nenhum problema.
19: Nenhum problema. Manduri, muita ventania, pouca chuva. Agora pela madrugada em Manduri, bastante chuva também de novo, com muita ventania. Outras cidades da região sofreram sim com... Mas Piraju foi tranquilo.
18: Vai graças embora. A Deus. Apenas uma árvore que a gente viu aí na rede social, né? Uma árvore que acabou caindo.
19: Muito bem, meio-dia e 19. Aliás, falando em Piraju, Marquinhos e ouvintes, o semáforo ali da ponte, ele tá queimado, né?
18: Está queimado em virtude da chuva de ontem. A equipe de Marília, é uma equipe de Marília, estava para chegar hoje pela manhã aqui para dar a manutenção no semáforo.
19: Por enquanto é um pouco complicado. Então, se você vai passar pela ponte, aguarda, fica olhando, ver se vem o outro ou não, porque hoje pela manhã... Tinha carro parado, carro nas duas mãos, estava um pouco complicado hoje pela manhã lá. 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
18: Avaré, advogado de Avaré, escolhido para integrar a defesa da ex-presidente da Argentina, Cristina. O jurista avarense Rafael Valim foi escolhido para integrar a defesa da ex-presidente da Argentina, condenada a 6 anos de prisão e a inelegibilidade perpétua por supostas irregularidades em contratos de obras públicas durante os seus mandatos.
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18: Espetáculo circense gratuito em Piraju, Departamento de Cultura, junto ao Governo de São Paulo, apresenta domingo agora, 16h30, na Praça Tari Branel, no Coreto, vai apresentar o espetáculo Circo Suspiros e Burbujas, um casal de palhaços que vem para fazer a festa, é o espetáculo da Lagu Circo e Teatro em Itinerante, reunindo palhaçada, acrobacias, malabarismo e muita música ao vivo. A entrada, é claro, é de graça ao ar livre.
19: Meio-dia e 23, 12 horas e 23 minutos. 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
18: Igreja Renascendo em Cristo de Piraju completa 6 anos. A Igreja Renascendo em Cristo promove a partir de hoje até domingo uma programação especial em comemoração aos seus seis anos de fundação, do pastor Anísio, o militar, da Polícia Militar, né? O pastor, ou melhor, apóstolo, o apóstolo Anísio. A igreja está na Avenida Vereador Eduardo Cassenho, 535, fica em frente ao último portão da FECAP. Portanto, 6 anos, e hoje, às 19h30, a participação do pastor Anderson Brito e do Ministério de Louvor.
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18: Semana Nacional da Família na Paróquia Nossa Senhora Aparecida, Vila Cantizani de Piraju, com tema Família. Torna-te aquilo que és, o lema, o amor jamais acabará. Começa amanhã, sábado, amanhã sábado, 18 horas, Santa Missa na Capela Santa Rita, na Codespaulo, 19h30, Santa Missa na Capela Nossa Senhora das Graças, no Ana Cristina, em Pirajô.
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18: Olha, um acidente com morte hoje pela manhã na estrada de Ourinhos. Na entrada da estrada de Ourinhos, nós tivemos um acidente, um grave acidente com morte. Segundo informações, o jovem Rafael Estevam Pereira, 19 anos, morador do Parque Minas Gerais, em Ourinhos. Ele morreu na manhã de hoje pela rodovia Raposo Tavares, SP-270, próximo ao supermercado Atacadão, ali na cidade de Ourinhos. O Rafael conduzia um Gol. Rafael Estevam Pereira, 19 anos, de Ourinhos, conduzia um Gol, perdeu o controle do seu automóvel e bateu violentamente contra um poste. O sepultamento dele vai ser hoje em Ourinhos, às 16h. Condolências à família. Vamos para um intervalo comercial. Em instantes, falaremos sobre o Dia dos Pais, uma entrevista ao vivo com a presidente da Associação Comercial e Industrial de Piraju, a Kátia.
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6: Meio-dia e 34, 12 horas e 34 minutos. Ouvintes do Jornal Operação Cidade da Rádio Paranapanema, estamos recebendo ao vivo a presença da presidente da Associação Comercial Industrial de Piraju, a Kátia Chagas. Estamos aí, né, no Dia dos Pais, sexta-feira, começa uma programação a partir de hoje. Isso mesmo, Kátia. Boa tarde. Muito obrigado pela presença.
7: Boa tarde. Agradeço mais uma vez estar aqui com vocês pelo convite. Marquinhos, o Cris. Muito feliz de estar aqui, porque vocês estão sempre dando apoio pra gente, né? E a gente começa hoje, né? O comércio vai se estender até as 20 horas. Tá? Você fez uma publicação que você pôs até as 10 e até as 20.
6: Até as 20, vou corrigir.
7: Depois
6: então
7: você corrige lá. É. Aproveitando, né? Das 9 às 20. E amanhã, que é sábado, das 9 às 18. A gente vai estar lá, vamos estar fazer sorteio. A gente está distribuindo hoje no comércio. Vou estar saindo agora à tarde distribuindo os cupons. Bacana. Vamos fazer sorteio. A gente tem churrasqueira, kit churrasco, cesta de alimentos. Vamos estar sorteando, tá? E vamos ter também o Juninho, eu não posso esquecer. O carro antigo, né? Os carros antigos vão estar fazendo uma exposição ali junto com a gente. Vai ser muito legal. A gente conta com a participação de todos. Teremos as meninas do Passinho também. Elas querem que divulgue bastante. E a turma para ir dançar junto com elas. A Silvia Cabral e a Neiva, que estão coordenando esse grupo de meninas. Maravilhoso, por sinal, né? A gente tem mais que ficar muito feliz de elas estarem nesse voluntariado, né? Movimentando as mulheres. Vão estar lá com a gente. E para a turma dançar junto, né? Isso que eu falei, eu vou. Estarei dançando com elas. Vamos ter também um cantor, colaborador do Sicredi, Renan Vale. Falaram que é top. Vamos estar lançando ele amanhã também. Vai estar dando uma palhinha pra gente ali na avenida. E estamos ali. Vamos movimentar, procurar prestigiar nosso comércio, dar uma força que a gente está precisando realmente. Vocês sabem a dificuldade que todos estamos passando, principalmente comerciante aqui da nossa região. Então é a hora da gente se unir e fazer o melhor aqui por Piraju. Estamos unidos nisso, né? Agradecemos a prefeitura pela interdição da rua, por colaborar com a gente também. E tamo aí.
8: Ô, Kátia, o comércio em si, falando do comércio, toda a avenida aqui, a Doutor Galo, Carlos de Campos, Major Mariana, as principais avenidas de comércio e o comércio da cidade toda. E os bairros também têm os polos comerciais, tem, né? Como que o comércio está se preparando? Você tem conversado com eles? Qual a expectativa do comerciante para o Dia dos Pais?
7: Ah, eu acho que tá assim, dentro do normal. Nada, né, uma coisa assim, diferente. Eu não sei se... momento que a gente está passando, a gente sente assim um certo desânimo das pessoas. Um desânimo mesmo, falta de apoio. Acho que está na hora da gente se apoiar, se unir, sabe, participar mais ativamente das coisas. Um está ajudando o outro e não um estar competindo com o outro, entendeu? Acho que está faltando muito isso, essa união, essa junção das forças. É que nós não sabemos o que somos capazes. Acho que a hora que a gente se unir e ir ali mesmo, falar vamos que vamos, a gente consegue. Tá faltando esse engajamento entre nós comerciantes.
8: Desde quando você assumiu a presidência da CIP, você vem fazendo esse serviço de conversar com as empresas associadas e as que ainda não são associadas?
7: Olha, a gente tem corrido atrás, sim. A gente tem procurado fazer todos os meses reuniões. A gente tem 220 associados no nosso grupo. A gente posta, mas de 220 é 10, é 7 que aparece. Ainda eu falei, não vou mais fazer. A última eu falei, não vou mais fazer. A gente, né, movimenta um cafezinho pra turma lá, fica esperando e fico meio frustrada com tudo que acontece, sabe? Então, mas falar pra mim, não perca o seu foco, não perca o seu propósito, né? A gente sabe que todo mês vai ter uma reunião da associação comercial. Quem tiver disposto a mudar, a querer melhorar, vai participar. Então eu vou ficar esse ano, eu tô lá, e até dezembro vai ter essa reunião. Os interessados, né, a gente tá aberto pra receber, pra tá trocando ideia, tentando melhorar, né? Mas é que falta mais engajamento, eu sinto isso, muito descaso, assim, com a gente, que nem é um trabalho voluntário. Então eu deixo as minhas coisas, muitas vezes, de lado pra acudir a associação, entendeu? Eles me chamam, eu tô lá, é isso, é aquilo. Muita gente procurando, tô sentindo agora esse período, muita gente atrás de mim querendo dar palestra, querendo fazer parceria. Então eu tô achando assim que tá mudando. Sim. Né? É a longo prazo? Será a longo prazo. Mas a gente precisa de mais apoio, né? Pra gente se sentir motivado também a fazer alguma coisa.
8: Olha, praticamente 4 meses aí pro final do ano, né? E
7: sim,
8: a associação tá pensando em alguma outra promoção maior, de repente um prêmio para as lojas participantes, uma coisa do tipo ou não?
7: Com certeza. Hoje mesmo eu tive uma reunião, né? Um colaborador nosso, inclusive já até com um contrato feito pra gente fazer. Mas a gente vai deixar isso para soltar mais em setembro. Estamos amadurecendo a ideia.
8: Estamos planejando, então.
7: Estamos planejando bastante coisinha já para o final do ano. Tanto promoções que a gente está fazendo, com prêmios melhores a gente está querendo, né? Correr atrás. E vamos ver se a gente tem mais engajamento das pessoas. Mas hoje já tivemos uma reunião hoje cedo, às 10 horas, com umas promoções para o final do ano, que a gente vai começar a soltar em setembro, tá? Sim.
8: Marquinhos?
9: Tá certo, muito obrigado pela sua entrevista.
7: Eu que agradeço a todos vocês, a todos os ouvintes e conto, né, com vocês amanhã a partir das 9 horas na avenida. Só não acontecerá se chover, né? Mas tamo lá. E outra coisa que eu esqueci de falar, o Sicredi tá dando muito apoio pra gente também. Uhum. Tá, Carol, agradeço a Carol, o cantor, ela que indicou pra gente, tava correndo atrás. Então eu fico muito feliz, né, nessa parceria entre as mulheres. Tá, agradeço. Boa tarde para todos.
9: Meio-dia e 41, após o intervalo, outras notícias.
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6: Meio dia e 45, agora 12h45.
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6: Meio-dia e 48, a Câmara Municipal de Sarutaiá empossou na noite de ontem o suplente a vereador, o Stefano. O presidente da Câmara de Sarutaiá, Fabiano Riato, falou da posse do vereador.
21: Eu queria dar boas-vindas ao vereador hoje empossado, Stefano, e que Deus possa iluminar seus caminhos e pode contar com essa Câmara de Leis. O que o senhor precisar, o senhor vai estar aberto para que o senhor possa executar seu trabalho nessa nova jornada. E que Deus te abençoe. Peço que o excelentíssimo senhor prefeito municipal, Rodrigo Dulícia Furlone, possa fazer o uso da palavra.
22: É uma grande satisfação participar desse momento tão importante à nossa Câmara Municipal e para a nossa cidade. Hoje, damos as boas-vindas ao vereador Stefano, o nosso querido Té, que assume esta missão de representar a população de Sarutaiá. Té, quero dizer que fico muito feliz em vê-lo chegando ao Legislativo. Você é um amigo, uma pessoa de caráter trabalhadora e que sempre demonstrou carinho pela nossa cidade. Tenho certeza, Té, de que fará um mandato pautado pelo diálogo, pelo respeito e pelo compromisso com a população. Como prefeito, reafirmo que as portas da prefeitura estarão sempre abertas para trabalharmos juntos, com harmonia entre os poderes, buscando aquilo que realmente importa: o desenvolvimento de Sarutaiá e o bem-estar da nossa gente. Desejo a você muita sabedoria, serenidade e sucesso nessa nova caminhada. Que Deus ilumine decisões e lhe dê força para exercer esse mandato com responsabilidade e dedicação. Parabéns pela posse, Té. Conte comigo e com toda a nossa equipe. Tenho certeza de que, unidos, faremos ainda mais pela nossa cidade. Queria dizer para você, Té, hoje aqui na frente de toda a sua família, a mãe Tânia, tua esposa Tássia, seus dois filhos, seus irmãos, é um momento que Deus proporcionou para você mostrar tudo aquilo que você tem dentro do seu coração, para a nossa população. Buscar aquilo de melhor para o nosso povo, aquilo que nas campanhas você

0: expressar minha gratidão a Deus, porque a Bíblia fala que toda autoridade ela é constituída por Deus. E se nós estamos hoje aqui, eu tenho certeza que é da vontade e da permissão de Deus. E eu quero sim agradecer a cada um de vocês pelas palavras. Estou aqui para somar, estou aqui para fazer aquilo que for necessário para o bom andamento da nossa cidade, da nossa população. Quero agradecer a minha mãe, a minha esposa, as minhas filhas que estão aqui, os meus irmãos, todos os meus parentes, né? Que Deus possa abençoá-los. E eu tenho certeza que coisas boas virão, coisas grandes vão acontecer, porque eu tenho certeza que se nós trabalharmos juntos, unidos, coisas grandes vão acontecer, tá bom? Então eu quero...
1: Meio dia e 53, vamos para o intervalo comercial, daqui a pouquinho outras notícias.
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4: Meio-dia e 58, 12 horas e 58 minutos. Antes da gente trazer aqui as últimas na internet, tempo e temperatura, vamos falar da Clínica Andressa Nardini. 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Vamos agora com as últimas da internet, tempo e temperatura com Adriano Dias.
5: Boa tarde, ouvintes do Jornal Operação Cidade, 11 horas e 28 minutos. Com guerra e alta do petróleo, Petrobras dobra lucro e paga 17 bilhões a acionistas. 11 horas e 34 minutos. Derrota no STF a Alexandre de Moraes dá brecha para réus do 8 de janeiro. 11 horas e 42 minutos. Importação de carros chineses mais que dobra no Brasil em um ano. 11 horas e 47 minutos. Adolescente mata os avós e 5 funcionários de escola na Tailândia. 12 horas e 5 minutos. São Paulo tem alta de 73% no número de medidas protetivas concedidas a mulheres nos últimos 5 anos. 12 horas e 15 minutos. Rio Grande do Sul registra 5 feridos e 118 cidades com danos após passagem de ciclone. 12 horas e 28 minutos. Ciclone bomba pode levar ventania de 110 km por hora ao sudeste nesta sexta-feira. E com relação ao tempo e temperatura, hoje a mínima é 16 e máxima de 22 graus. Está previsto 14 milímetros de chuva. Amanhã a mínima é 17 e máxima de 26 graus. Está previsto 5 milímetros de chuva. No domingo a mínima é 19 e máxima de 29 graus. Não há previsão de chuvas. São essas as notícias do Brasil e do mundo e do tempo e temperatura para o jornal Operação Cidade.
4: 13 horas, 1 minuto na área policial. A Polícia Militar de Avaré apreendeu ontem 125 tijolos de maconha. A Polícia Militar de Avaré estava em patrulhamento pela estrada Terra Verde, próximo ao Jardim São Judas Tadeu, em Avaré, quando suspeitou de um homem próximo a uma caminhonete Saveiro e acabou localizando 125 tijolos de maconha. O homem, que é de Avaré, foi preso. Vem aí outras informações da polícia.
6: Em Ipaúçu, mulher mata facada o companheiro.
7: 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Em Ipaúçu, mulher mata o companheiro com uma facada. Na tarde de ontem, dia 6, em uma residência localizada na rua Valdemar Giraldino, em Ipaúçu, um homem de 43 anos, conhecido em Ipaúçu como Sá, ele foi morto a facadas no peito pela companheira de 47 anos. A mulher de 47 anos foi presa na casa. A mulher relatou que a discussão teve início após ela descobrir que o companheiro, 43 anos, mantinha um relacionamento extraconjugal, ou seja, estava traindo ela. Ainda segundo a versão da mulher, o casal passou o dia discutindo, passou ontem, a quinta-feira, discutindo na casa. E à tarde, na casa, eles consumiram bebida alcoólica. Começaram a beber e aí voltaram a discutir. Aí é que a coisa pegou. Ela afirmou que durante o desentendimento teria sido agredida com um tapa no rosto. Em seguida, reagiu, atingindo o homem com uma facada. Ela pegou ali a faca e acabou desferindo o golpe no peito do homem. Ele foi socorrido, mas não resistiu e morreu. Ela, de 43 anos de idade, foi presa por homicídio. Em Santa Cruz do Rio Pardo, homem procurado por estupro de vulnerável é preso. Policiais militares de Santa Cruz do Rio Pardo receberam a informação de que um homem era procurado pela justiça por estupro de vulnerável. Este homem foi localizado na Avenida João Maximiano, na cidade de Santa Cruz do Rio Pardo, e foi para a cadeia. Homem é detido após confessar que recebeu promessa de pagamento para provocar incêndios em estrada vicinal em Taquarituba. Um homem foi detido na tarde de ontem após confessar ter provocado uma série de incêndios às margens da estrada vicinal Orvalino Marcelino da Costa, nas proximidades do aterro sanitário de Taquarituba. Segundo a polícia, ele afirmou que receberia dinheiro para colocar fogo na vegetação. A ocorrência teve início após uma denúncia feita pelo telefone de emergência informando que um homem estaria iniciando focos de incêndio ao longo da estrada. O homem foi levado ao plantão policial. Queimada é crime ambiental e pode causar sérios prejuízos à população, ao patrimônio e ao meio ambiente, especialmente durante o período de estiagem, quando o risco de propagação das chamas é elevado. Na cidade de Manduri, polícia realiza Operação Las Vegas e apreende máquinas de caça-níqueis. Durante a tarde de ontem, agentes da Polícia Civil de Manduri, em conjunto com a Polícia Militar, realizaram uma ação conjunta no âmbito da Operação Las Vegas, que resultou na apreensão de 9 máquinas eletrônicas análogas às utilizadas em jogos de azar, conhecidas popularmente como caça-níqueis. A ação é continuidade das diligências realizadas no mês passado, quando outras 2 máquinas com características semelhantes já haviam sido apreendidas durante fiscalização realizadas pelas forças de segurança. As apreensões ocorreram em 2 estabelecimentos comerciais, situado na Rua São Paulo e outro na Rua Rio de Janeiro, em Manduri. As diligências tiveram início a partir de denúncias encaminhadas à Polícia Civil por meio do Disque Denúncia, relatando a possível exploração de jogos de azar nos referidos estabelecimentos. Os equipamentos foram apreendidos e pessoas estão sendo investigadas. Ônibus desvia de carreta, sai da pista e atinge canaleta na rodovia em Marília. Na madrugada de ontem, por volta de 3h52, pela rodovia Comandante João Ribeiro de Barros, próximo ao município de Marília, o motorista de um ônibus, ele que seguia pela faixa 2 de rolamento, ele teve a trajetória repentinamente obstruída por uma carreta não identificada. Para evitar a colisão, o motorista do ônibus fez uma manobra evasiva para a esquerda, mas acabou perdendo o controle do ônibus, vindo a colidir contra uma canaleta de drenagem de águas pluviais às margens da pista. Após o impacto, o ônibus permaneceu imobilizado na canaleta. Equipes da concessionária prestaram apoio e o ônibus foi retirado por volta de 4h30 da madrugada de ontem e pôde seguir viagem até o destino. A carreta envolvida deixou o local sem prestar esclarecimentos e não foi localizada. Casal é feito refém por 4 horas em roubo de carreta com 14 toneladas de alimentos próximo ao município de Boituva. Um casal foi mantido refém por 4 horas durante o roubo de uma carreta com 14 toneladas de alimentos em Boituva, interior de São Paulo. A carga e o veículo foram recuperados pela polícia rodoviária em São Roque, onde um suspeito foi preso em flagrante. A abordagem ocorreu na rodovia Prefeito Quintino de Lima, em São Roque. Policiais suspeitaram da carreta ao notar que ela transitava em alta velocidade e que o vidro da porta do motorista estava quebrado. Ao ser abordado, o condutor mentiu dizendo que trabalhava para a transportadora. Em seguida, confessou que sabia que o veículo era roubado e que seu objetivo era levar a carga até Ibiúna. Os policiais entraram em contato com o dono da empresa, que confirmou não conseguir falar com o motorista titular do caminhão. O suspeito foi preso. O casal feito refém, que foi liberado, passa bem. Participação do repórter Marcos Fernandes.
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0: Fala, minha joia, aqui é o Edson Costa, com as mais, estou aqui com vocês nessa tardezinha cheia de energia e muita alegria positiva. Prepara aí porque vem muita música boa pra embalar o seu momento. Solta o som.
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0: Segura aí que a gente já volta com mais sucessos e muita animação. Tá no ar as mais, na Rádio Paranapanema FM. O importante é ter você sempre junto.
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0: Tô de volta, galera. A energia continua lá em cima e tem muito mais música boa pra embalar sua tarde. Aumente o som, porque as mais tá com tudo aqui na Rádio Paranapanema FM.

0: pausa rapidinha na música, mas por uma boa causa. As principais notícias do Brasil e do mundo vêm aí, trazendo tudo o que você precisa saber.
1: Em Brasília, o presidente Luiz Inácio Lula da Silva fez a indicação de Antônio Carlos Berwanger para ocupar uma diretoria na Comissão de Valores Mobiliários, a CVM. A CVM é o órgão regulador e fiscalizador do mercado de capitais brasileiro. E essa nomeação é um passo importante na composição da liderança da autarquia, responsável por zelar pela estabilidade e transparência do sistema financeiro nacional.
0: Notícias conferidas e agora é hora de soltar a música para animar ainda mais o seu dia a dia. Fique ligado porque as Mais Mais tá chegando com muita energia e alegria para você.

0: Fechando assim com chave de ouro, mas fica por aqui que o melhor ainda está chegando. Eu sou o Edson Costa, garantindo a trilha sonora da sua tarde. A energia continua lá em cima.
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6: Olá, meninas. Andressa Pires de volta com o Toque de Mulher. Que alegria ter vocês por aqui, sempre pertinho da gente. E pra gente começar a nossa conversa, que tal uma dica super prática pra dar um up na energia logo cedo? É o nosso banho de energia matinal, em 5 minutinhos. Meninas, começar o dia com essa vibe faz toda a diferença. Antes de sair da cama, ainda deitada, estique os braços lá pra cima. Respire fundo umas 3 vezes e diga em voz alta 3 coisas que você agradece. Depois, levante e beba um copo de água com limão ou gengibre. Esse ritual simples, ó, hidrata o corpo, ativa o metabolismo e já coloca sua mente num estado super positivo. Experimente por uma semana e depois me conta como foi, hein? Manda uma mensagem pra gente. Mas não sai daí, porque o Toque de Mulher ainda tem muito mais pra você. Na última parte do programa, a gente volta com mais dicas essenciais para o seu bem-estar. Fica com a gente.
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5: Estamos de volta, minha gente, com as mais. Segue os hits incríveis e muita energia para alegrar o seu dia. Segura aí que tem mais vindo por aí.
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0: Fechando assim com chave de ouro, mas fica por aqui que o melhor ainda está chegando. Eu sou o Edson Costa, garantindo a trilha sonora da sua tarde. A energia continua lá em cima.
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4: Tô aqui de novo, pessoinha. Oi, com as mais, continua embalando com a tarde com os maiores sucessos. Prepare aí porque vem mais hit pra animar o dia. Aumente o seu volume.

0: Fechamos com muita alegria e boa música, mas calma que tem muito mais por vir aqui na Rádio Paranapanema FM.
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0: Fala, minha joia! Voltamos com tudo com as mais, e a energia aqui tá lá no alto. Prepara porque o som não para e eu tô aqui pra fazer sua tarde ainda melhor. Segura essa vibe!
14: Aqui.

0: agora é hora daquela parte que todo mundo adora. As fofocas mais quentinhas do mundo dos famosos. Prepara aí que tem muita história boa chegando pra você.
1: E mudando um pouquinho de assunto, mas continuando no mundo das estrelas, a Clara Castanho, que a gente viu crescer na telinha, está arrasando. Ela, que começou a atuar ainda criança, agora, aos 25 anos, está recebendo oportunidades incríveis para interpretar personagens mais maduros, mais complexos. E a mais nova novidade é que ela vai dar vida a Maiara, da dupla Maiara e Maraísa, no cinema. Clara contou que, para isso, ela precisava de uma coisa muito importante, a bênção da própria Maiara. E ela conseguiu. Clara disse que era fundamental ter esse aval, essa permissão da Maiara, para poder mergulhar de cabeça no papel. Que responsabilidade, hein? Mal podemos esperar para ver o resultado dessa interpretação.
0: Eita, que hoje teve fofoca boa. Agora voltamos com mais música para animar o dia e deixar tudo ainda mais divertido. Com as Mais Mais, que continua com vocês.

0: hora de um intervalo rapidinho, mas nada de desgrudar, tá? Respira fundo e fica na sintonia, porque já já tem mais sucessos aqui com as Mais Mais.
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Voltamos com tudo, minha gente. As mais aí tá no ar. E agora é muita música boa, muita animação pra deixar sua tarde incrível. Vem comigo que tem mais som pra você.

energia tá lá em cima. E se você quer continuar nessa vibe, já segue a gente, arroba Rádio Paranapanema no Instagram e Facebook. É por lá que a gente se conecta ainda mais.

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1: Eita, que foi bom demais. Fechamos essa parte, mas eu quero você comigo na sequência. Fique ligado porque o melhor ainda está por vir. Valeu, galera!
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5: Tô de volta, eu sou Edson Costa e seguimos juntos com as mais, com muita energia e sucessos que vocês tanto adoram, né? Fiquem ligadinhos porque já tem som bom vindo aí. Deixa tocar.
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0: momento incrível foi esse, moço? Encerramos assim por aqui, mas fica com a gente, porque a música boa e a animação continua sem parar.
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5: Já estamos de volta e a festa continua aqui com as Mais Mais. Aumente o volume, entra no clima e vamos curtir juntos, porque tem muita música boa pela frente.

0: rapidinho a gente volta, viu? Rapidinho, rapidinho. Tem muito mais música boa e animação esperando por você com as Mais Mais e a Rádio Paranapanema FM. É o importante é ter você na sintonia.
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1: Ah, que delícia de companhia, minhas queridas. Um abraço bem apertado para você que esteve juntinha com a gente, vibrando nessa energia boa do Toque de Mulher. E pra gente se despedir com o coração quentinho, eu tenho uma última dica para você guardar com muito carinho. Mesmo com a correria do dia a dia, com tantas responsabilidades, é super importante que você reserve um tempinho, alguns minutinhos que sejam, só para você, para ler, para descansar ou até mesmo só para ficar em silêncio. Faz uma diferença enorme, viu? Ajuda a renovar as energias, cuida da sua saúde mental, que precisa desse carinho diário. Pense nisso, tá? Você merece esse tempo. Foi uma alegria imensa ter a sua audiência, ter você aqui pertinho. Um beijo grande e a gente se encontra de novo no Toque de Mulher, no mesmo horário. Até lá!
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1: 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É isso aí, tamo junto de novo. Aqui é o Edson Costa com você na Rádio Paranapanema FM. O importante é ter você. As Mais Mais continuam com tudo. Então aumente o volume e vem com a gente.
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0: intervalo é rapidinho, mas a festa não para. Fiquem ligadinhos porque as Mais Mais volta já já com mais hits pra embalar o nosso dia.
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0: Já estamos de volta, galera, com as Mais Mais. Segue com muita alegria, muita música boa, energia positiva. Segura aí que vem mais som de qualidade pra você.

todo mundo curtindo? Tá mesmo? Quero ouvir você aí, viu? Manda seu áudio em nosso WhatsApp 14 998330610 e já segue a gente no Instagram e Facebook, arroba Rádio Paranapanema. Agora aumente o volume, porque tá na hora de mais música boa.

0: energia continua. Finalizamos por aqui, mas em instantes eu volto com mais música boa pra embalar sua tarde.
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5: Já estamos de volta, pessoal. A pausa foi rapidinha, mas a festa continua daquele jeito com as mais. Bora curtir mais músicas boas aí e aproveitar essa vibe maravilhosa.
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0: encerrando essa partezinha com o astral lá em cima. Segura aí que a gente volta já já com mais música boa e alegria pra você. Fica aí na sintonia.
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11: Estamos de volta, galerinha. Eu sou Edson Costa e aqui na Rádio Paranapanema FM, o importante é ter você. É as mais, te acompanhando com muita animação e a energia positiva lá em cima.
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0: muita alegria, a gente encerra mais um programa Mais. Foi demais compartilhar esse momento com você. Eu sou o Edson Costa, tô deixando um abraço cheio de boas energias e agradecendo por estar com a gente aqui na Rádio Paranapanema FM. Até mais.
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0: 4 e 9.
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0: É daquele jeito, é sexta-feira, é dia de quê, bebê?

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1: Tá tocando modão, viola e violão, tô vendo a mulherada chega.
0: Casa de Carne Silva.
1: Nessa bebedeira, moçada é zoeira.
0: Top Moto.

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1: Olha a galera do Chapéu Preto.
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3: 4:15. É, bebê. Como é que tá as coisas aí? 7 de agosto de 2026.

0: Hoje é dia de ganhar um vale combustível da rede de postos 2000. Hoje tá fácil pra você, hein? 998330610, mensagem de áudio, de texto. Em vale combustível da rede de postos 2000 nessa sexta-feira. Daquele jeito. 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
6: 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Dia dos Pais está chegando, ele merece o melhor, bebê. Ô, Gustavo Lima, vamos chorar um pouquinho aqui? Ei, lasqueira!

0: É, Gustavo Lima, página de amigos e tentei te esquecer.
1: Pensei que fosse mais.
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1: Voltar pra Goiânia.
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0: 4h40 e a Débora chega com informações do comércio da Estância Turística de Piraju. Fala, Débora. Boa tarde.
18: 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Na JP, segue aí com o Porteira Sertaneja. E lembrando que aqui na 99, o importante é sempre ter você.
0: Valeu, Débora Aureliana. A gente segue por aqui. Alô, Silvia Modas. A Débora e os passarinhos de fundo, hein, Débora? Aquele grande abraço aí pra todo o pessoal. 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Sabe quem tá por aí? Meus conterrâneos, Kaique, Alessandro, Mariana Fagundes.
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2: Alô, galera, aqui é a dupla Henrique e Juliano. E essa é a nossa música de trabalho, Nasci Pra Te Amar.

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8: 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Tá onde agora, menina? Fala aí.
9: Boa tarde, JP Ribeiro. 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
0: 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Segue aí JP Ribeiro com o Porteira Sertaneja. E lembrando, né, aqui na 99, o importante é...
2: Valeu, Débora Aureliano, aquele grande abraço para você. Alô, Camila, alô, Emerson! Essa aqui é pro Emerson, ele é apaixonado e ele pegou a estrada!

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8: É, bebê! 5:17, o melhor do sertanejo, tocando pra você nessa tarde gostosa, maravilhosa. Daniel, Rio Negro e Solimões, sempre no oferecimento da Casa de Carne Silva. 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

0: Essa daí é boa demais, Daniel Rio Negro e Solimões. Desatino.
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0: Que é isso, chonado?
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0: Olhar de serpente é um doce desejo. É o veneno e o desejo de te querer aqui comigo, alô Sônia! Como é que tá as coisas aí? Alô, meu parceiro Rubens Candiota, tá sempre com a gente aqui, o nosso querido pintor de autos. Clóvis Rodrigues, aquele abraço pra você também aí na Vila Tibiriçá, obrigado sempre pelo carinho, pela audiência. 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
0: 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Tá comigo aqui toda essa galera participando do melhor do sertanejo. 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E a gasolina Race pra você, né? Alô, Lucinha! Tudo bem contigo? Sônia, alô, Soninha! Aquele abraço pra toda essa galera que tá sempre por aqui. A 99, 5 e 24.
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16: É, o melhor do sertanejo. Já tem prêmios pra você por aqui. Alô, Lucinha, como é que tá as coisas aí? Débora Aureliano, tá por onde? Oi.
17: Fala, JP Ribeiro, muito boa tarde pra você.
16: Boa tarde.
17: Todos os ouvintes do Porteira Sertaneja, pessoal. Sextou aqui na 99. 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Segue aí JP Ribeiro com o Porteira Sertaneja. Lembrando, né, que aqui na Paranapanema o importante é sempre ter você.
16: Valeu, Débora. 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E olha, gente, eleições 2026. 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Vem aí mais informações no Minuto 99 com o repórter Marcos Fernandes.
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19: Ouvintes da Rádio Paranapanema, aconteceu nesta tarde no Centro de Convenções uma reunião para tratar sobre o desfile de 7 de setembro. A gente vai conversar aqui com o Leonardo Tonon, que está à frente, né, para sabermos o que está sendo definido. Boa tarde.
20: Boa tarde, Marquinhos. Boa tarde a todos os ouvintes da Rádio Paranapanema. Mais uma vez, uma satisfação, uma honra poder estar aqui, adentrar a todos os lares de cada cidadão e cidadã pirajuense. O Marquinhos, o prefeito Carlinhos pediu para que eu encabeçasse, né, fosse à frente dos trabalhos do retorno do desfile cívico do 7 de setembro, e é o que nós estamos fazendo juntamente com o Departamento de Cultura, através do Mário e do Scarcella. Nós já estamos na segunda reunião e cada vez avançando mais. Hoje, como você pôde perceber, nós já temos outras escolas, né, aderindo, né, se juntando a nós aí para que o desfile cresça e retorne àquele desfile bonito dos anos dourados do 7 de setembro da nossa estância turística de Piraju. E as entidades já todo, né, já estão nos ensaios, algumas escolas já têm sua fanfarra esquentando aí os tamborins, os tambores, e isso para nós é muito importante. A gente entende que o patriotismo, o amor à pátria, ela deve ser altamente valorizada, né? E nós estamos aí motivando e fomentando isso no nosso município, que é o mais importante. Estamos muito felizes com os resultados das nossas reuniões, cada vez crescendo mais. Eu tenho certeza que Piraju vai contar em 2026 com um desfile muito bonito de 7 de setembro.
14: Parte ali das proximidades das pernambucanas?
20: Isso mesmo, nós vamos inverter, dessa vez o desfile vai sair da Carlos de Campos até a Prefeitura Municipal, tendo o seu encerramento ali em frente à Igreja Matriz, né, como o recuo e o seu desdobramento final do desfile de 7 de setembro. Algumas escolas, nós estamos já contando, confirmado as escolas municipais, são 8 escolas de ensino fundamental do município de Piraju, nosso departamento de educação, através dos quintos anos. Estamos esperando cerca de 300 alunos uniformizados para participar do desfile e engrandecendo ainda mais o desfile de setembro, nosso amor à pátria.
14: Tá certo. Obrigado. Entrevistamos assim, Leonardo Tonon.
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0: 5h40, é a Moça Rebelde tocando pra você aqui na 99. Vitor e Leo, sempre no oferecimento de toda essa galera que faz acontecer o melhor do sertanejo, já já tem sorteio. 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
10: Alô, Paulo Emílio. Esse aí é o Paulo Emílio, dono da boiada lá ou não? Nos odeio. Ei, Paulo Emílio, aquele grande abraço pra você. Não é ele não, mas é nosso parceiro aqui também, tá bom? Tá participando também do sorteio. Esse aqui, ó, inversão de valores. Vai pra Milka, vai pra todo mundo da MK Blocks. Alô, Paulão. Alô, Ana Valéria.

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4: É o melhor do sertanejo pra você por aqui. Tá chegando a hora do nosso sorteio daqui a pouquinho, mas antes tem a meditação da tarde. Agradecer a Deus nessa sexta-feira, 7 de agosto de 2026, pela família, pelo emprego, pelo seu dia a dia, pela saúde e, lógico, né, gente, por aquela pessoa que tá do seu lado. E logo mais tem sorteio, mais modão pra gente tocar por aqui, tá bom? Já, daqui a pouco, fica por aí.
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4: Na Paranapanema, 6:02.
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1: A oração do Ângelus. Em nome do Pai, do Filho e do Espírito Santo. Amém. O anjo do Senhor anunciou a Maria, e ela concebeu pelo Espírito Santo. Ave Maria, cheia de graça, o Senhor é convosco. Bendita sois vós entre as mulheres, e bendito é o fruto do vosso ventre, Jesus. Santa Maria, Mãe de Deus, rogai por nós, pecadores, agora e na hora de nossa morte. Amém. Eis a escrava do Senhor. Faça-se em mim segundo a vossa palavra. Ave Maria, cheia de graça, o Senhor é convosco. Bendita sois vós entre as mulheres, e bendito é o fruto do vosso ventre, Jesus. Santa Maria, Mãe de Deus, rogai por nós, pecadores, agora e na hora de nossa morte. Amém. E o Verbo Divino encarnou e habitou entre nós. Ave Maria, cheia de graça, o Senhor é convosco. Bendita sois vós entre as mulheres, e bendito é o fruto do vosso ventre, Jesus. Santa Maria, Mãe de Deus, rogai por nós, pecadores, agora e na hora de nossa morte. Amém. Rogai por nós, Santa Mãe de Deus, para que sejamos dignos das promessas de Cristo. Ave Maria, cheia de graça, o Senhor é convosco. Bendita sois vós entre as mulheres, e bendito é o fruto do vosso ventre, Jesus. Santa Maria, Mãe de Deus, rogai por nós, pecadores, agora e na hora de nossa morte. Amém. Pai nosso que estais no céu, santificado seja o vosso nome. Venha a nós o vosso reino. Seja feita a vossa vontade, assim na terra como no céu. O pão nosso de cada dia nos dai hoje. Perdoai as nossas ofensas, assim como nós perdoamos a quem nos tem ofendido. E não nos deixeis cair em tentação, mas livrai-nos do mal.
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Salmo 121. Olho para os montes e pergunto: de onde me irá o meu socorro? O meu socorro vem do Senhor, que fez os céus e a terra. Ele, o seu protetor, está sempre alerta e não deixará que você caia. O protetor do povo de Israel nunca dorme, nem cochila. O Senhor guardará você. Ele está sempre ao seu lado para protegê-lo. O sol não lhe fará mal de dia, nem a lua de noite. O Senhor guardará você de todo perigo. Ele protegerá sua vida. Ele o guardará quando você for e quando voltar, agora e para sempre. Por isso, se você crer, levante as suas mãos, levante os seus olhos.

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7: É, aqui o som do campo tocando mais alto pra você na 99.fm. Alô, Simone, como é que tá as coisas aí? O Igor Rosa também. Ô, Marcelo Corintiano. É, Marcelão, a garganta fala pra você, hein? Tá daquele jeito, já foi essa semana, Marcelão Corintiano, nosso parceiro sempre por aqui, agora morando no centrão da cidade. Grande abraço pra você, Marcelão. Ó, participa aí em 998330610. Amanhã, amanhã cedo tem o DJ, hein? Amanhã às 5 horas da manhã o DJ vai estar por aqui na 99, né, DJ? Apresentando o Rancho 99, rapaz, agora no sabadão. Muita paz, Deus abençoe você também, bebê. Aquele grande abraço, quem que tá mandando isso aí, DJ? Coloca aí pra gente ouvir. Ah, não tem áudio? Ah, o nosso amigo lá, o pai da Bárbara, é isso? Grande abraço pra você aí, meu parceiro, tamo junto e misturado. Mandar um abraço lá pro Dema também, ô DJ, cadê o Dema? Faz tempo que o Dema não aparece aí, hein?
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7: Eita, trem bom demais da conta. Obrigado sempre pelo carinho, obrigado sempre pela audiência. Tamo junto por aqui na 99, hein? Daqui a pouquinho tem sorteio. Você participa, 998-33-0610. 998-33-0610. Coloca a Texana 37 aí, DJ.
8: Saudade.

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2: 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Alô, turma aí de Águas de Santa Bárbara.

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Chegou no final de mais um Porteira Sertaneja, bebê. Obrigado sempre pelo carinho, obrigado sempre pela sua audiência. Ô, DJ, o que você vai fazer daqui a pouquinho? Bora lá ou não? É, daqui a pouco partiu, sabe aonde? Mais uma vez lá no Ricardão, hein, nosso parceiro. Alô, Ricardão! Tamo chegando daqui a pouquinho aí, hein? Sabe por quê? Acabou, bebê!

0: em todo o país.
1: Sexta-feira, 7 de agosto de 2026.
0: E vamos ao destaque do dia.
1: 20 anos da Lei Maria da Penha.
0: Marco legal brasileiro de prevenção e enfrentamento à violência doméstica e familiar contra as mulheres.
1: Ao longo de duas décadas, a legislação foi aperfeiçoada para ampliar os mecanismos de proteção. Márcia Fernandes.
2: Além dos mecanismos para responsabilizar os criminosos, a lei criou medidas protetivas para as mulheres, como o afastamento do agressor do lar e a proibição de aproximação da vítima.
0: Alerta de

0: desmatamento na Amazônia e no Cerrado teve redução em agosto de 2025 a julho de 2026.
1: Os dados são do DETER, Sistema de Detecção de Desmatamento em Tempo Real. Gabriela Noronha.
2: Por meio de imagens de satélites, os dados do DETER produzem alertas diários para orientar ações de fiscalização e controle do desmatamento.
0: Campanha de multivacinação.
1: Está na hora de atualizar a caderneta de crianças e adolescentes menores de 15 anos. Luana Karen.
3: Entre as doenças prevenidas pela vacinação estão tuberculose, hepatites A e B, poliomielite, rotavírus, pneumonias e meningites.
0: Hoje, na apresentação da Voz do Brasil, Nazi Brum e Mariana Jungmann.
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4: Hoje, quando a lei batizada com o meu nome completa 20 anos, eu gostaria de fazer algo diferente. Gostaria de falar com você como quem escreve uma carta ao Brasil.
0: Essa é Maria da Penha, farmacêutica cearense de 81 anos.
4: Há 43 anos, minha vida mudou para sempre. Eu sofri uma tentativa de feminicídio que me deixou paraplégica. Eu lutei 19 anos e 6 meses para que o meu agressor fosse responsabilizado. Uma espera que nenhuma mulher deveria enfrentar. Ao longo desse caminho, ouvi muitas vezes que eu deveria desistir, mas eu não podia desistir. Porque aos poucos eu entendi que aquela história não era só minha. Ela representava a realidade de milhares de mulheres brasileiras e quando buscavam proteção, encontravam silêncio, descrédito e omissão. E agora eu gostaria de convidar você a fazer uma reflexão. Você já parou para pensar como estaria o Brasil hoje se não tivesse na Lei Maria da Penha?
1: 20 anos depois de promulgada a lei, a história de Maria da Penha é reconhecida internacionalmente.
0: E abriu portas para que outras mulheres lutassem contra a violência doméstica.
1: Além de punir a violência física, a Lei Maria da Penha também ampliou o olhar sobre outros tipos de agressão.
0: Violência psicológica, patrimonial e sexual, por exemplo, foram reconhecidas com a lei criada há 2 décadas.
1: Vamos saber mais detalhes sobre a lei na reportagem de Márcia Fernandes.
5: Uma história de violência que marcou a vida de uma mulher e resultou na lei que hoje ampara outras vítimas. Nos anos 80, Maria da Penha sofreu 2 tentativas de homicídio pelo então marido. Na primeira, ele atirou contra as costas dela, o que a deixou paraplégica. Ele não assumiu a autoria do crime e alegou ter sido um assalto. Algum tempo depois, tentou eletrocutá-la. O caso virou uma longa batalha judicial, que durou cerca de 20 anos, e foi parar na Comissão Interamericana de Direitos Humanos, que reconheceu a negligência do Estado brasileiro diante da violência doméstica. Maria da Penha tornou-se uma das principais defensoras dos direitos das mulheres no Brasil e deu nome a uma lei. Ela destaca a importância dessa lei na proteção às mulheres.
4: Ao longo destas 2 décadas, milhões de mulheres romperam o silêncio, encontraram proteção, tiveram acesso à justiça, salvaram suas vidas. É como eu costumo dizer, a Lei Maria da Penha veio para resgatar a dignidade da mulher brasileira.
5: Já a advogada e doutora em Direito Público, Daniela Portugal, comenta que a lei, criada em 2006, mudou a forma de tratar a violência doméstica no país.
6: Durante muito tempo, acreditamos que a violência contra a mulher seria somente a violência física. E a gente passa a ter uma consciência maior para outras formas de violência que são expressamente referidas na lei, como é o caso da violência patrimonial, da violência sexual, a violência moral, a violência psicológica.
5: A Lei Maria da Penha vale para casos ocorridos na unidade doméstica, no âmbito familiar e em qualquer relação íntima de afeto, mesmo sem convivência. Além dos mecanismos para responsabilizar os criminosos, a lei criou medidas protetivas para as mulheres, como o afastamento do agressor do lar e a proibição de aproximação da vítima. O atendimento às mulheres em situação de violência também foi ampliado. A lei determina ainda que União, estados e municípios atuem de forma integrada para prevenir violências por meio de campanhas e atendimento policial especializado. A vítima tem direito a atendimento prioritário no SUS, na segurança pública e assistência jurídica. Leila Linhares é coordenadora da ONG Sépia, organização organização voltado para o fortalecimento da cidadania de grupos como as mulheres. Ela destaca o legado da Lei Maria da Penha.
7: Então é uma grande vitória esse legado de tirar da cultura a ideia de que violência contra as mulheres é um assunto privado e que o Estado não deve se intrometer.
5: Se você é vítima de violência doméstica ou conhece alguém nessa situação, procure uma delegacia de defesa da mulher ou qualquer delegacia. Busque também as orientações do Ligue 180 de atendimento à mulher. Em situações de emergência, a indicação é ligar para a polícia no número 190. Reportagem Márcia Fernandes.
0: A partir da Lei Maria da Penha, além da prisão e condenação de agressores, foram desenvolvidas políticas públicas para a proteção da integridade física, psicológica e patrimonial das mulheres.
1: Nós conversamos com a Secretária Nacional de Enfrentamento à Violência contra Mulheres, Estela Bezerra, sobre os avanços da lei e os desafios que ainda restam. Acompanhe. Secretária, muito bem-vinda à Voz do Brasil. Um prazer ter a senhora conosco novamente. 20 anos da Lei Maria da Penha, né? Queria que a senhora começasse destacando, então, pra gente quais foram as principais mudanças e os avanços promovidos pela lei.
8: Mariana, a alegria minha de estar aqui novamente. A Lei Maria da Penha, que completa 20 anos, é uma lei que tira o Brasil da omissão à violência contra as mulheres, né? E que muda uma percepção cultural muito forte e que era danosa para metade da nossa população, que são as mulheres. Antes da Lei Maria da Penha, a cultura era quem, em briga de marido e mulher, ninguém mete a colher. E essa não intromissão do Estado fazia com que mulheres fossem executadas e ainda em muitas situações, como no crime do Dock Street, né, ter um argumento da mulher honesta e da morte em defesa da honra, do assassinato em defesa da honra. Então, esse tipo de modelo de civilidade, ele não era sustentável. O Estado brasileiro, ele é denunciado, né, na Comissão Interamericana de Direitos Humanos por conta do crime, da tentativa de crime de homicídio contra Maria da Penha, ali em Fortaleza, uma bioquímica, 3 tentativas, e o Tribunal de Justiça local se omite de fazer uma sentença justa. E aí o Estado brasileiro é condenado e nesses 20 anos a gente vem avançando muito, mas encontrando novos desafios, que são as novas formas de expressão de violência contra as mulheres.
1: Ou seja, antes da lei, essa ideia de que em briga de marido e mulher ninguém mete a colher, ela ia até o judiciário mesmo, né? Ou seja, o próprio poder judiciário, o próprio Estado brasileiro encarava a violência doméstica como uma coisa da esfera privada do casamento, né?
8: Não reprovava o agressor e ainda justificava porque ele estava defendendo a própria honra, julgando a mulher, penalizando a mulher. Quem assiste ainda tem pelo YouTube os argumentos que eram utilizados no tribunal, dizendo que aquela mulher pediu para morrer.
1: Agora, ao longo desses 20 anos, secretária, a lei passou também por aperfeiçoamentos, novas discussões no Congresso, ela foi sendo modificada, né? O que a senhora destacaria como os aprendizados trazidos pela Lei Maria da Penha, em relação ao enfrentamento da violência contra a mulher?
8: Olha, a lei é muito completa. A lei, na medida em que ela foi, ela surge dessa penalização. O Estado brasileiro, anteriormente, na Convenção de Belém do Pará, que aconteceu aqui no Brasil, se obrigou a criar uma legislação, mas só em 2005, quando houve, 2004, quando houve a primeira Conferência Nacional das Mulheres, saíram 2 primeiros pedidos daquela conferência. Primeiro, a sanção da Lei Maria da Penha. Segundo, a criação de um programa de enfrentamento à violência contra as mulheres. Isso ali em 2004, 2005, 2006, o governo federal encaminhou a lei para o Congresso, ela foi aprovada. De lá para cá, ela teve muitas ameaças. Em 2012, a PGR encaminhou para o Supremo Tribunal Federal uma AD para poder o Supremo Tribunal Federal dizer que não existia inconstitucionalidade da lei. Recentemente, Maria da Penha, através de uma plataforma de informação, que é o Brasil Paralelo, eles tentaram desqualificar novamente Maria da Penha. Então, durante esses 20 anos, a lei também foi muito atacada, além de aperfeiçoada. primeiro ativo dessa lei. Ela fez com que o sistema de justiça criasse a vara de violência doméstica. Ela fez com que ampliasse as redes de delegacias especializadas das mulheres. Ela fez com que a gente ampliasse os mecanismos de acolhimento e de apoio à mulher. Então, casa-abrigo, centro de referência, Casa da Mulher Brasileira, vem tudo na esteira dessa lei. Qual o nosso maior desafio no momento? A lei saiu de entender que violência da mulher era agressão física e assassinato e passou a abordar violência moral, violência patrimonial, violência psicológica. Recentemente assimilou a violência vicária, né, a ela também, essa é um mecanismo. Ela também fez com que as medidas protetivas de urgência fossem criadas. Não existia medida protetiva que afastava o agressor do ambiente da mulher vítima de violência e, ao mesmo tempo, que fazia com que aquela mulher tivesse um tipo de acompanhamento e monitoramento da segurança pública para que não seja vítima de feminicídio. Então, todos esses mecanismos são inovações da Lei Maria da Penha, que foi considerada na ONU durante muitos anos, ela é a terceira lei com maior aperfeiçoamento. O que ainda não implantamos da lei? Não implantamos devidamente os mecanismos de prevenção. Agora, no ano de 2026, em março desse ano, o Ministério das Mulheres com o Ministério da Educação editou uma portaria para regulamentar a Lei 14.164, que leva à escola o tema do enfrentamento à violência contra as mulheres, e esta portaria encontra-se em processo de implementação no Conselho Nacional de Educação, e agora em outubro, porque é o prazo que as comissões têm, entregará o resultado de como isso será implantado, do ensino fundamental, passando pelo ensino fundamental, médio, até o ensino universitário.
1: Só para a gente explicar aqui para o ouvinte, né, violência vicária, que a secretária mencionou, é quando o agressor usa um familiar, geralmente os filhos, para atingir a mulher, muitas vezes matando, para causar sofrimento, então, à mulher. Agora, secretária, para a gente encerrar e para celebrar a data, o Ministério das Mulheres está promovendo aí o Agosto Lilás, né? O que está sendo, então, promovido esse mês?
8: Olha, tem uma vedação aí por conta do período eleitoral, mas a violência contra a mulher é considerada uma atividade de interesse público. Então, além das várias ações de divulgação do 180, nós estamos realizando conjuntamente com o Conselho Nacional do Ministério Público, o CNJ e os estados brasileiros. Aí vai, hoje mesmo eu viajo para Belo Horizonte, onde junto com a Defensoria e o Ministério Público, o Ministério das Mulheres vai estar realizando um seminário. Nós temos a nossa ministra viajando o Brasil inteiro, mas nossa principal atividade para o Agosto Lilás são formações dirigidas a operadores de segurança pública e operadores de direito, para que a gente fortaleça o acesso à justiça. Então, o Ministério da Justiça, o Ministério das Mulheres, tem estabelecido no Estado como um todo atividades de formação dirigida à Polícia Militar, à Polícia Civil, para operacionalizar a Lei Maria da Penha, para atualizar a Lei Maria da Penha, e, ao mesmo tempo, nós estamos apoiando os estados a partir das organizações, as secretarias estaduais das mulheres dos estados, para que essa agenda, ela não só visibilize, mas ela apoie aquilo que a gente chamava de Operação Chamar e passou a ser Operação Mulher Segura. A Operação Chamar acontecia só em agosto, tem um mutirão de mandatos de fazer efetivar e efetivar os mandados de busca, apreensão e prisão, que é aquilo que tem resultado numa diminuição do feminicídio. Nós hoje podemos celebrar porque a quantidade de registro de feminicídios ocorridos nesse primeiro semestre, em comparação ao primeiro semestre de 2025, nós conseguimos uma redução de 2,5. É uma redução ainda pequena, ainda tímida, mas isso significa que 19 mulheres deixaram de ser executadas. E a gente tem aí o desafio de avançar nos estados, na região Centro-Oeste, Sul e Sudeste. A região Norte e Nordeste baixaram vertiginosamente os indicadores de feminicídio.
1: Muito bem, nós conversamos com Estela Bezerra, secretária nacional de enfrentamento à violência contra as mulheres. Secretária, muito obrigada pela sua participação na Voz do Brasil mais uma vez.
8: Obrigada a você, Mariana, e obrigada também por tornar esse tema tão necessário e tão presente no cotidiano, na memória, na audição da população brasileira.
0: Oportunidades para mulheres que buscam qualificação.
1: Estão abertas as inscrições para 70 cursos de educação profissional e tecnológica durante o mês de agosto.
0: As capacitações são presenciais e distribuídas em 24 estados e com oferta de 8 mil vagas no total.
1: Os cursos abrangem áreas como administração, gastronomia, logística, saúde, beleza e turismo.
0: A ação prioriza mulheres acima de 16 anos em situação de vulnerabilidade social ou com baixa escolaridade.
1: Todas as informações estão disponíveis em gov.br/mec.
0: Foi registrada a queda de 37% nos alertas de desmatamento na Amazônia desde agosto do ano passado.
1: No Cerrado, o número de alertas recuou 7,8%.
0: Os dados foram divulgados hoje pelo Instituto Nacional de Pesquisas Espaciais.
2: A área sob alerta de desmatamento na Amazônia caiu cerca de 37% entre agosto de 2025 e julho de 2026. Os números divulgados nesta sexta-feira são do DETER, Sistema de Detecção de Desmatamento em Tempo Real, do Instituto Nacional de Pesquisas Espaciais, o INPE, e mostram também uma redução no Cerrado, como apresentou o coordenador do Programa de Monitoramento dos Biomas Brasileiros, Cláudio Almeida.
9: É uma queda de 7,8% com relação ao ano anterior, foram 5.119 quilômetros quadrados. O Cerrado vinha de altas sucessivas e pelo segundo ano seguido, dentro do DT, a gente mediu um valor menor, um valor de queda dentro do dado do desmatamento.
2: Por meio de imagens de satélites, os dados do DETER produzem alertas diários para orientar ações de fiscalização e controle do desmatamento. Segundo esse sistema, 5 dos 6 estados amazônicos com as maiores áreas sob alerta registraram redução, com destaque para Mato Grosso, Amazonas e Rondônia. Já no Cerrado, as quedas mais expressivas foram observadas no Piauí e Bahia. Durante a divulgação, a ministra da Ciência, Tecnologia e Inovações, Luciana Santos, falou sobre o trabalho coordenado dos órgãos da União com os estados e municípios.
10: Uma atuação convergente, né, em que aqui a gente dá os dados em tempo real e no mesmo momento entrega aqui ao IBAMA para que faça ação e controle. E sem os prefeitos, sem os estados, né, mobilizados, não era possível também garantir isso.
2: O INPE também disponibilizou nesta sexta-feira os resultados do PRODES, Projeto de Monitoramento do Desmatamento na Amazônia Legal por Satélite, para os biomas Caatinga, Mata Atlântica e Pampa. Esse sistema realiza o levantamento anual das taxas de desmatamento. Os dados referentes ao período de agosto de 2024 a julho de 2025 mostram que na Caatinga houve redução de mais de 34% em relação ao período anterior na área desmatada. Já na Mata Atlântica, a área suprimida passou de 475 quilômetros quadrados para 402 quilômetros quadrados. Houve uma redução de mais de 15%. Também houve queda do desmatamento no Pampa. O bioma localizado no Rio Grande do Sul registrou um recuo de quase 42% em relação ao ciclo anterior. Reportagem Gabriela Noronha.
1: Agosto é mês de atualizar a carteira de vacinação.
0: A estratégia multivacinação conta com cerca de 20 vacinas disponíveis nas unidades de saúde para quem tem menos de 15 anos.
11: Durante todo o mês de agosto, crianças e adolescentes menores de 15 anos de idade poderão atualizar a caderneta de vacinação nas unidades básicas de saúde do país. Para a estratégia multivacinação, os estoques da rede pública serão reforçados, como explica o ministro da Saúde, Alexandre Padilha.
12: São mais de 20 vacinas de vários tipos de doenças, em vacinas novas que nem todos os pais já levaram suas crianças, como por exemplo a pneumovinte. E é importante os pais aproveitarem esse momento para atualizar a caderneta de vacinação das crianças.
11: Entre as doenças prevenidas pela vacinação estão tuberculose, hepatites A e B, difteria, tétano, coqueluche, poliomielite, rotavírus, pneumonias e meningites. Por conta do surgimento de um surto de sarampo em vários países da América, a vacinação contra a doença também está sendo reforçada, como destaca o ministro da Saúde, Alexandre Padilha.
12: Outros países do mundo pararam de vacinar, tiveram explosão de casos de sarampo. Os Estados Unidos estão vivendo o maior surto de sarampo dos últimos 35 anos da história deles. E esses casos vêm para o Brasil de forma importada. E se a gente não tiver com todo mundo vacinado aqui, tem risco de ter casos de sarampo, surtos de sarampo.
11: A mobilização nacional segue até o dia 1º de setembro. No dia 22 de agosto, um sábado, será o dia D de vacinação, com postos de saúde abertos em todo o país. É importante que os responsáveis compareçam à UBS com um documento de identificação da criança ou adolescente e a caderneta de vacinação física ou digital, disponível no aplicativo Meu SUS Digital. Reportagem Luana Karen.
1: Dia dos Pais já é domingo, ainda dá tempo de comprar um presente, mas fique de olho para o que deveria ser uma alegria não virar dor de cabeça.
0: Na hora de comprar, é bom ficar atento aos seus direitos, como prazos de troca e a qualidade do produto.
1: E nas compras digitais, o cuidado deve ser maior. Confira os prazos, a reputação da empresa e desconfie de ofertas com valores muito abaixo dos preços de mercado.
0: Quem detalha pra gente é Thaís Araújo.
13: A Secretaria Nacional do Consumidor, a Senacom, orienta quem vai comprar presentes a tomar alguns cuidados para evitar problemas. A recomendação é pesquisar preços, conferir as informações do produto, verificar as condições de pagamento, prazo de entrega e política de troca antes de fechar a compra. Nas compras online, o consumidor deve conferir se o site é oficial, verificar a reputação da empresa e desconfiar de ofertas com valores muito abaixo dos praticados no mercado. Também é importante evitar clicar em links recebidos por mensagens ou redes sociais sem confirmar a origem. O Código de Defesa do Consumidor garante o direito de arrependimento para compras feitas fora de lojas físicas, como pela internet, telefone ou catálogo. Nesses casos, o cliente pode desistir da compra em até 7 dias após o recebimento do produto ou assinatura do contrato, com direito à devolução dos valores pagos. Já nas lojas físicas, a troca por motivo de tamanho, cor ou preferência depende da política de cada estabelecimento. Entre as principais dicas estão pesquisar preços, conferir as condições da oferta, observar o prazo de entrega e ter atenção redobrada nas compras online. Em caso de problemas, o consumidor pode procurar os PROCONs ou registrar uma reclamação na plataforma consumidor.gov.br. Thaís de Araújo para a Voz do Brasil.
1: Os efeitos do ciclone extratropical diminuem ao longo dos próximos dias, segundo o INMET, o Instituto Nacional de Meteorologia.
0: Mas, segundo o Instituto, a circulação associada ao sistema favorece a entrada de uma massa de ar frio sobre o sul do Brasil.
1: E a partir de segunda-feira, o ar frio alcança também São Paulo e Rio de Janeiro, porém com menor intensidade.
0: A Defesa Civil Nacional oferece um serviço gratuito para envio de alertas sobre situações de emergência diretamente ao celular.
1: Para receber, moradores podem enviar um SMS com o CEP para 40199 ou mandar um WhatsApp para 61-2034-4611.
0: No caso do Defesa Civil Alerta, basta acompanhar os avisos que aparecem na tela do celular. O sistema utiliza a rede de telefonia para enviar mensagens de texto e avisos sonoros para celulares em áreas de risco elevado.

0: boa noite, um bom fim de semana.
1: A gente volta segunda-feira, boa noite.
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4: 20 anos da Lei Maria da Penha. Decisões do STF ampliam a proteção às mulheres.
5: TSE faz ação com urna eletrônica na capital federal.
4: Para o STJ, juiz pode definir percentual do salário mínimo como valor da pensão se alimentante ficar desempregado.
5: Boa noite, eu sou Marcela Luiz.
4: E eu sou Walter Lima.
5: Sancionada em 7 de agosto de 2006, a Lei Maria da Penha segue como um dos principais instrumentos de enfrentamento da violência de gênero.
4: Ao longo de 20 anos, decisões do Supremo Tribunal Federal ampliaram a efetividade da norma. Marta Ferreira.
6: Para marcar os 20 anos da norma, o Supremo Tribunal Federal inaugurou o painel Sete Marias, do renomado artista plástico Antônio Veronese. Carmen Lúcia, única mulher da corte, e que também completou 20 anos como ministra do STF em 2026, explica que a obra de arte passa a integrar o acervo permanente do tribunal como manifesto contra o feminicídio e a violência de gênero.
7: Este painel é exatamente a demonstração da violência que se vem praticando, a denúncia de um feminicídio que não para, embora eu já tenha conclamado mais de uma vez, parem de nos matar porque nós resolvemos que nós não vamos morrer.
6: Em fevereiro de 2012, o Supremo consolidou a constitucionalidade da norma. Em 2025, a Suprema Corte ampliou o alcance da proteção da Lei Maria da Penha às relações de casais homoafetivos do sexo masculino e aquelas que envolvam travestis e mulheres transexuais.
5: Quem passou pela rodoviária do Plano Piloto em Brasília nesta sexta-feira teve a oportunidade de conhecer melhor a urna eletrônica.
4: Os eleitores puderam tirar dúvidas e treinar para as eleições de outubro. Fábio Ruas.
8: Durante a ação, as pessoas simularam voto, aprenderam qual a ordem de votação para os cargos da eleição deste ano e ainda conheceram os recursos de acessibilidade da urna. A iniciativa faz parte da primeira semana nacional do sistema eletrônico de votação e busca aproximar a justiça eleitoral da população.
5: O Superior Tribunal Militar declarou indigno para o oficialato um segundo tenente aposentado do Exército que transmitiu HIV intencionalmente para duas ex-companheiras. O militar já havia sido condenado pela Justiça Comum do Estado do Maranhão por lesão corporal gravíssima e ameaça.
4: Com isso, o STM determinou a perda do posto e da patente nos termos da Constituição e do Estatuto dos Militares.
5: Mato Grosso do Sul foi condenado por submeter trabalhadores, inclusive adolescentes, a condições análogas à escravidão.
4: A decisão é da segunda turma do TST, Samanta Flor.
9: A fiscalização encontrou trabalhadores, inclusive adolescentes, sem registro, alojados perto de agrotóxicos, consumindo água sem tratamento e transportados de forma insegura numa fazenda em Porto Murtinho, Mato Grosso do Sul. O Tribunal Regional não reconheceu o trabalho análogo à escravidão, mas a segunda turma do TST entendeu que a gravidade das violações atingiu não só os trabalhadores, mas toda a coletividade e condenou o fazendeiro a pagar R$100 mil por danos morais coletivos.
5: Juiz, ao determinar a pensão alimentícia, também pode fixar previamente um percentual do salário mínimo para ser adotado como valor da pensão no caso de perda do emprego do responsável pelo pagamento.
4: Esse posicionamento é do STJ. Fátima Uchoa.
10: A terceira turma do STJ reformou o acórdão do Tribunal de Justiça de Santa Catarina e restabeleceu a sentença que havia definido a pensão em 54% do salário mínimo para o caso de desemprego ou trabalho informal do alimentante. Segundo a relatora ministra Nancy Andrighi, a fixação de obrigação alimentar alternativa, prevendo-se antecipadamente a hipótese de desemprego do alimentante, justifica-se pela necessidade de garantir efetividade à prestação jurisdicional e proteção integral, especialmente se houver interesses de crianças e adolescentes. Além disso, evita que o beneficiário da pensão e o responsável pelo pagamento enfrentem novo processo judicial.
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5: Uma boa noite.
4: E um bom fim de semana.
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11: Eu sou Paula Groba.
12: E eu sou Ricardo Nakaoka.
11: E estes são os destaques de hoje do Jornal do Senado, que começa agora.
12: O plenário pode votar regras para indenização por dano moral.
11: Novo modelo de busca por desaparecidos avança no Senado.
12: Senadora destaca 20 anos da Lei Maria da Penha e pede mais proteção às mulheres.
11: Boa noite.
12: Boa noite.
11: Vítimas de crimes podem ter acesso mais rápido à indenização pelos danos sofridos.
12: Um projeto que está na pauta do plenário estabelece critérios mais claros para definir o valor mínimo da reparação e busca agilizar a justiça. Repórter Bruno Lourenço.
13: O plenário do Senado está pronto para votar a proposta que tenta estabelecer regras claras e objetivas na fixação de valores mínimos de indenização em favor das vítimas de crimes. A relatora, senadora Zenaide Maia, do PSD do Rio Grande do Norte, considera que o projeto traz duas inovações. Concede à própria vítima o direito de formular o pedido de indenização na ação penal, reduzindo a dependência da atuação do Ministério Público, e autoriza a fixação automática de indenização por danos morais quando o crime afetar direitos da personalidade, como a vida, a integridade física, a liberdade e a honra. Zenaide acredita que as mulheres terão agora uma ferramenta imediata em processos sobre violência doméstica.
14: A lei passará a reconhecer a irrazoabilidade da exigência de que as vítimas se submetam à nova instrução probatória com o objetivo de demonstrar os danos morais decorrentes das violências sofridas. O dano moral é uma decorrência natural em crimes dessa natureza, não sendo necessárias provas para além daquelas que serviram para a condenação do agressor.
13: Como já veio da Câmara dos Deputados, se aprovado pelos senadores, o projeto de lei segue para sanção presidencial.
11: E foi sancionada a lei que estende até 2030 o prazo para que hospitais filantrópicos e santas casas de misericórdia renegociem suas dívidas com o dinheiro do FGTS.
12: O senador Nelsinho Trade, do PSD de Mato Grosso do Sul, foi o relator da proposta e destacou o papel estratégico dessas instituições que prestam serviço ao SUS no interior do país. Repórter Raíssa Abreu.
15: Hospitais filantrópicos e santas casas de misericórdia ganharam um alívio para o acerto de suas contas. O presidente Lula acaba de sancionar a lei que estende até 2030 o prazo para que essas instituições tenham acesso ao dinheiro do FGTS para fazer empréstimo. A norma, que tem origem num projeto apresentado pelo líder do governo na Câmara, deputado Paulo Pimenta, do PT do Rio Grande do Sul, foi aprovada pelo Senado no dia 15 de julho. O senador Nelsinho Trade, do PSD de Mato Grosso do Sul, que é médico, foi o relator. Ele destacou o papel estratégico desempenhado pelas santas casas e hospitais filantrópicos, especialmente no interior do país.
16: Todo recurso que for destinado aos hospitais filantrópicos e às santas casas, ainda assim é pouco. Tamanho o trabalho desprendido que essas instituições fazem para a sociedade brasileira. Lá no meu estado, a Santa Casa é a quarta maior do Brasil. Trabalhei 17 anos lá e eu posso ver dia após dia a dificuldade daquele hospital em manter o bom atendimento.
15: O senador informou que a linha de crédito usada entre 2019 e 2022 destinou cerca de 3 bilhões de reais a aproximadamente 140 entidades filantrópicas para renegociação de dívidas e reestruturação financeira. O dinheiro do FGTS é de natureza privada, ou seja, é diferente de dinheiro público.
11: A Polícia Federal concluiu a investigação que apurou responsabilidades na queda do avião da Voepes em agosto de 2024. Foram indiciadas 16 pessoas, entre funcionários e ex-funcionários da empresa.
12: No Senado, a Comissão de Infraestrutura já questionou representantes da ANAC sobre a fiscalização da companhia aérea antes e após o acidente. Repórter Alexandre Campos.
17: No Senado, a Comissão de Infraestrutura chegou a ouvir representantes da ANAC para esclarecer a suspensão pela agência dos voos da companhia aérea em março de 2025. Na ocasião, o órgão alegou que a Voepas não estaria cumprindo condições de manutenção e redução de atividades impostas após o acidente. O senador Sérgio Moro, do PL do Paraná, questionou se o cenário de omissão nas manutenções envolvendo o acidente era algo recorrente na companhia aérea, antes mesmo da queda do avião.
18: Esses elementos de degradação já não estavam anteriores dessa precariedade e porque a ANAC e a fiscalização da ANAC não detectou esses fatores anteriormente a esse acontecimento.
17: Bruno Diniz Delbel, representante da ANAC, afirmou que o cenário que motivou a suspensão das atividades da companhia surgiu somente em fevereiro de 2025, 7 meses após a queda do avião.
19: O principal ponto, né, após o acidente que levou a gente a detectar essa degradação no sistema foi que a empresa não mais estava sendo capaz de demonstrar a execução desses planos de ação corretiva, identificação dos problemas.
17: Se o Ministério Público Federal denunciar à Justiça os indiciados pela Polícia Federal, eles responderão pelos crimes de atentado contra a segurança do transporte aéreo e falsidade ideológica.
11: Quando uma pessoa desaparece, cada hora pode ser decisiva. Um projeto pronto para votação na Comissão de Constituição e Justiça do Senado cria 3 categorias de desaparecimento e define procedimentos específicos para cada situação.
12: A proposta visa tornar as buscas mais eficientes e aumentar as chances de localização das pessoas. Repórter Marcela Diniz.
20: De acordo com o projeto em análise no Senado, os desaparecimentos passariam a ser classificados em 3 categorias. A voluntária, quando uma pessoa maior de idade decide ir embora, a involuntária, quando alguém desaparece em episódios de acidente, desastre ou crise de saúde mental, ou ainda quando uma criança ou adolescente se perde de seus pais ou responsáveis, e a categoria de desaparecimento forçado, quando uma pessoa é sequestrada ou some em outras circunstâncias que também envolvam condutas ilícitas. A proposta, que já recebeu o aval da Comissão de Direitos Humanos, determina que o poder público defina estratégias diferentes de abordagem para cada categoria de desaparecimento. Para a relatora do projeto na CDH, senadora Damaris Alves, do Republicanos do Distrito Federal, as mudanças podem ajudar o Estado a atuar de forma mais eficaz. Ela ressalta que em 2025, o Brasil registrou um recorde de desaparecimentos. Foram 84.760 casos.
21: Uma alarmante média de 232 ocorrências por dia. Esses indicadores evidenciam a necessidade de contínuas atualizações no ordenamento legal para fazer frente ao problema.
20: O projeto está pronto para votação na Comissão de Constituição e Justiça, com relatório favorável da senadora Mara Gabrilli, do PSD de São Paulo.
11: E o dia 7 de agosto de 2006 marcou a luta contra a violência doméstica e familiar contra a mulher. Nesta data foi sancionada a Lei Maria da Penha, que completa 20 anos. A legislação criou medidas como a prisão em flagrante do agressor, as medidas protetivas de urgência e o reconhecimento da violência vicária, quando filhos ou familiares são usados para atingir a mulher.
12: A senadora Jussara Lima, do PSD do Piauí, destacou a importância da lei e defendeu o fortalecimento das políticas de proteção às mulheres e o aprimoramento da legislação.
22: Celebrar os 20 anos da Lei Maria da Penha é reconhecer uma das maiores conquistas na proteção das mulheres brasileiras. A lei fortaleceu o combate à violência doméstica, garantiu uma proteção às vítimas e reforçou a responsabilização dos agressores.
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12: Com edição de Paula Gromba e trabalhos técnicos de João Lira, o Jornal do Senado fica por aqui. Acompanhe agora as notícias do Tribunal de Contas da União e da Câmara dos Deputados. Boa noite.
11: Boa noite e um bom fim de semana.
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1: O Tribunal de Contas da União avaliou a implementação do Compromisso Nacional Criança Alfabetizada. A fiscalização analisou como o programa vem sendo executado. O percentual de crianças alfabetizadas na idade certa passou de 44% em 2023 para 66% em 2025. Apesar dos avanços, 15 estados ficaram abaixo da média nacional e 5 não atingiram as metas do programa. A auditoria também apontou problemas como falta de diretrizes para a alfabetização inclusiva, dificuldades no apoio aos municípios e falhas no acompanhamento dos resultados. O tribunal fez recomendações ao Ministério da Educação para fortalecer o programa e melhorar os resultados da alfabetização no país. Saiba mais em tcu.gov.br.
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2: Proposta cria mais exigências para a fabricação e uso de fogos de artifício.
7: Câmara obriga uso de hora-aula no cálculo da jornada de professores.
2: Avança projeto que prevê medidas para acelerar os processos de adoção.
23: Boa noite. Comissão Permanente da Câmara aprovou proposta que prevê medidas para acelerar a adoção e incentivar o convívio entre crianças e idosos. A reportagem é de Maria Neves.
24: A Comissão de Defesa dos Direitos da Pessoa Idosa aprovou o projeto do deputado Amon Mandel, do Republicanos do Amazonas, que institui medidas para acelerar os processos de adoção. A proposta também cria o programa Cuidar e Conviver, que prevê formas de integrar crianças ou adolescentes e idosos que vivem em instituições e não têm convivência direta com a família. Como forma de acelerar as adoções, o texto cria o Protocolo Nacional de Adoção Ágil. Dentre as regras previstas estão prazos máximos para cada etapa do processo de adoção, como determina o Estatuto da Criança e do Adolescente. A Justiça também deverá dar prioridade a processos que envolvam crianças de até 6 anos, grupos de irmãos e crianças com deficiência. Quanto ao programa Cuidar e Conviver, o projeto estabelece que ele será implantado de forma voluntária pelas instituições. Quando criada, a iniciativa deverá adotar ações como acompanhamento da interação entre crianças e adolescentes e idosos por profissionais capacitados e oferecer atividades educativas, culturais e recreativas aos envolvidos. Na opinião do relator do projeto na comissão, deputado Luiz Couto, do PT da Paraíba, integrar crianças, adolescentes e idosos que vivem em instituições de acolhimento pode trazer benefícios emocionais e sociais para os dois grupos.
25: Os dois grupos têm em comum a vivência de não contarem com a convivência familiar de forma provisória ou definitiva. Dessa forma, pretendo haver benefícios para ambos no intercâmbio de experiências e no apoio emocional mútuo.
24: O projeto determina ainda que os processos de adoção terão de tramitar inteiramente por meios eletrônicos, prever perícias integradas e audiências concentradas. Ministério Público, Defensoria Pública, Judiciário, Conselhos Tutelares e equipes técnicas terão de instituir formas de interação permanente nos casos de adoção. A proposta ainda inclui o acolhimento familiar como política permanente na Lei Orgânica da Assistência Social e no Estatuto da Criança e do Adolescente. O texto prevê apoio financeiro, suporte psicológico, acompanhamento por equipes multiprofissionais e capacitação obrigatória para as famílias acolhedoras. De acordo com a Momandel, o apoio financeiro busca evitar que a manutenção da criança ou do adolescente dependa apenas apenas da renda da família acolhedora. O projeto também reforça que o acolhimento familiar não se confunde com a adoção. O projeto, que busca acelerar os processos de adoção e promover a integração entre crianças, adolescentes e idosos que vivem em instituições, ainda será analisado por 3 comissões da Câmara. Se aprovado em todas, poderá seguir para análise do Senado. Da Rádio Câmara de Brasília, Maria Neves.
3: Segurança Pública.
2: Rodrigo de Castro, do União de Minas Gerais, defende a proposta de emenda à Constituição que reduz a maioridade penal de 18 para 16 anos. Na visão do deputado, a medida é uma resposta ao aumento da violência e contribui para fortalecer a segurança pública.
4: Rodrigo de Castro afirma que adolescentes de 16 anos já têm discernimento sobre seus atos e que a legislação atual favorece o aliciamento de menores por organizações criminosas. A matéria já foi aprovada na Comissão de Constituição e Justiça e segue agora para análise de uma comissão especial.
5: Uma das distorções que nós assistimos hoje é que jovens com 16 anos de idade, que podem votar para presidente da República, que têm pleno discernimento das suas ações, são beneficiados pela questão da maioridade penal e não podem pagar, às vezes, por um homicídio, por um crime de tráfico de drogas. Através da aprovação dessa PEC, da diminuição da maioridade penal, nós estamos dando uma resposta a esses bandidos, nós estamos dando uma resposta à sociedade que ninguém está acima da lei.
3: Meio ambiente.
2: Bruno Ganem, do Podemos de São Paulo, acredita que o descontrole populacional de animais está diretamente ligado aos casos de abandono, maus tratos e violência. Para ele, a castração é a principal ferramenta para enfrentar o problema.
6: A castração, ela é fundamental para quem defende a causa animal, mas muita gente que não é da causa não sabe que o impacto ele vai além. Se a gente não tem um programa de castração nacional muito intenso, muito compatível com o volume necessário, a gente acaba tendo essa situação, né? E ao mesmo tempo tem uma outra vertente importante do trabalho da castração, que é a qualidade de vida do animal. É comprovado que o animal castrado ele tem uma longevidade maior, inclusive.
4: De acordo com Bruno Ganem, o controle populacional dos animais contribui para a saúde pública porque facilita o atendimento sanitário e veterinário. Segundo o deputado, a castração é um ganho simultâneo para os animais e para a sociedade.
3: Educação.
2: Os deputados aprovaram um projeto que obriga o uso de hora-aula no cálculo da jornada dos professores. Saiba mais sobre o assunto na reportagem de Paula Bittar.
8: A Comissão de Constituição e Justiça da Câmara aprovou uma proposta que estipula a hora-aula como medida para calcular o tempo de professores e outros profissionais do Magistério da Educação Básica destinado às atividades diretamente com estudantes. Pela proposta, a hora-aula será usada como referência, mesmo se a duração for menor que 60 minutos. Relatora na comissão, a deputada Lídice da Mata, do PSB da Bahia, disse que o objetivo é aliviar um pouco os professores.
9: É um projeto muito importante que garante aos professores a inclusão do planejamento de atividades extras classe na sua carga horária normal. Portanto, faz com que não haja uma sobrecarga de trabalho para os professores.
8: O autor do projeto, o deputado Tarcísio Mota, do PSOL do Rio de Janeiro, acrescentou que a ideia é cobrir uma lacuna jurídica da lei do piso salarial do Magistério Público da Educação Básica, que estabelece que 2/3 da carga horária do professor devem ser dedicados a atividades diretas com o educando e 1/3 para atividades sem interação com o educando, como preparar aulas e corrigir provas, mas sem definir como esse tempo será contabilizado. Segundo Mota, alguns governos começaram a usar a diferença de 10 minutos na hora-aula dos professores para contabilizar como tempo de planejamento.
10: Cada professor foi obrigado a pegar mais turmas sem 1 centavo no salário a mais. Professores já massacrados, adoecidos nas salas de aula, foram obrigados a pegar mais turmas de uma hora para outra, porque contavam a chamada minutagem para o tempo de planejamento. Uma covardia, uma crueldade.
8: A proposta que estipula a hora-aula como medida para calcular o tempo de profissionais da educação básica destinado às atividades diretamente com estudantes já pode seguir para análise do Senado, a menos que haja recurso para votação antes pelo plenário da Câmara. Da Rádio Câmara, de Brasília, Paula Bittar.
4: Rafael Brito, do MDB de Alagoas, defende o cumprimento do piso salarial do magistério para todos os professores, incluindo os temporários. Ele alerta que quase metade dos estados e a maioria dos municípios brasileiros ainda não pagam o piso para a categoria.
0: Valorizar o professor é uma das políticas públicas que mais impactam a qualidade da educação. Um professor valorizado, com remuneração digna e segurança para exercer sua função, ele com certeza absoluta tem melhores condições de ensinar, de se dedicar aos alunos e de permanecer na carreira por muito tempo. Então a gente defende, né, o cumprimento do piso.
2: Rafael Brito orienta os profissionais que ainda não recebem o piso salarial a procurarem seus sindicatos ou o Ministério Público. O deputado reitera que o cumprimento da lei não é um favor a categoria, mas um direito conquistado.
3: Previdência.
4: Maria do Rosário, do PT do Rio Grande do Sul, é autora do projeto que institui pensão especial para crianças e adolescentes que perderam a mãe em decorrência de feminicídio. Ela afirma que a medida garante apoio financeiro para que os órfãos permaneçam com seus familiares em vez de serem encaminhados a abrigos.
13: Essa lei é importante porque as crianças, os órfãos de mães que foram assassinadas, em geral, o pai dessas crianças ou o padrasto é que cometeu esse crime. E a criança perdeu a mãe, perdeu o pai, perdeu o padrasto. Quando a mãe não deixa nenhuma pensão porque, enfim, já vivia uma condição de hipossuficiência, de pobreza, eu sempre fiquei me perguntando e ouvindo as avós que ficam com essas crianças, eu me dei conta que a orfandade significa uma grande responsabilidade para o Estado brasileiro.
2: Maria do Rosário lembra que o feminicídio deixa impactos permanentes na vida dos filhos das vítimas e defende o fortalecimento de políticas públicas de prevenção à violência contra a mulher. Ela também pede que o Estado atue para evitar novos casos e assegurar proteção às crianças afetadas.
3: Votação.
4: O plenário da Câmara pode votar projeto que cria mais exigências para a fabricação, comercialização e uso de fogos de artifício. O repórter Antônio Vital traz mais informações sobre a proposta.
14: Ganhou o regime de urgência e está pronto para ser votado no plenário da Câmara. Projeto que regulamenta a fabricação, a importação, o armazenamento, o transporte, a comercialização e o uso de fogos de artifício. O projeto, já aprovado pelo Senado, prevê punições para quem descumprir as determinações. A queima não autorizada de fogos de artifício, por exemplo, poderá acarretar pena de detenção de 6 meses a 2 anos ou multa. A proposta já foi aprovada por 2 comissões da Câmara, com alterações em relação ao projeto original. Nas comissões de Segurança Pública e de Meio Ambiente, o texto final prevê apenas o uso profissional para os fogos que possam causar lesão grave e morte ou danos ao patrimônio e ao meio ambiente. Determina ainda que as fábricas só poderão ser instaladas na zona rural. Na Comissão de Constituição e Justiça, o relator deputado Lafayette de Andrada, do PL de Minas Gerais, incluiu limites para o barulho provocado pelas explosões. O limite máximo será de 120 decibéis nos lugares onde os eventos são autorizados. Nas áreas residenciais, o limite foi fixado em 110 decibéis e em locais considerados sensíveis, nas cidades, de 85 decibéis. O parecer, porém, não chegou a ser votado e o relator, Lafayette de Andrada, defendeu a aprovação do regime de urgência para o projeto.
15: Esse é um projeto importante que, na verdade, procura dar toda uma roupagem e uma legislação para a questão de fogos de artifício. Não só para a questão dos decibéis, dos barulhos, considerando os animais, considerando os autistas, considerando os locais, mas também toda a estrutura de comercialização, de armazenamento, ou seja, de segurança. É um projeto muito amplo, merece ser debatido e, portanto, peço aos senhores deputados o voto favorável à sua urgência.
14: O regime de urgência foi criticado por deputados do Missão e do Novo. A deputada Adriana Ventura, do Novo, de São Paulo, disse que há pontos positivos na proposta, mas criticou a criação de novas exigências para fabricantes e comerciantes de fogos.
16: A nossa grande questão, e essa é a razão pela qual a gente vai orientar contrário, é que amplia muito a intervenção estatal sobre uma atividade econômica que já está regulada por diversos órgãos públicos. Cria um monte de exigências de licenciamento, certificação, fiscalização, rotulagem, armazenamento e fiscalização. Então, a gente tem uma preocupação, a gente quer debater esse projeto, a gente se coloca à disposição para melhorar o projeto, para poder votar favoravelmente o mérito, se for o caso, mas é não.
14: Com o regime de urgência, o projeto que regulamenta a fabricação, o transporte, a comercialização e o uso de fogos de artifício pode ser votado diretamente no plenário, sem passar pela análise das comissões permanentes da Câmara. Da Câmara de Brasília, Antônio Vital.
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18: Transportes.
19: Projeto aprovado pela Câmara reconhece a BR-319 como infraestrutura crítica para a segurança nacional. Capitão Alberto Neto, do PL do Amazonas, defende a proposta argumentando que a medida é essencial para integrar o seu estado e Roraima ao restante do país.
20: Segundo o capitão Alberto Neto, o projeto prioriza investimentos na rodovia e simplifica o processo de licenciamento ambiental. O deputado argumenta que a BR-319 vai facilitar o escoamento da produção, ampliar o acesso a serviços públicos e fortalecer a presença do Estado na região.
21: Então nós vamos destravar os licenciamentos ambientais, nós vamos trazer orçamento, mostrar a importância estratégica da BR-319 para o país. É um sonho de todo amazonense e que nós queremos pertencer verdadeiramente a esse país. A gente nós não queremos ficar isolado. Isso afeta diretamente a nossa economia. No momento de estiagem, por exemplo, onde os nossos rios têm dificuldade para a navegação, é uma saída para o escoamento da nossa produção.

0: informar de forma clara e destacada quando o consumidor estiver interagindo com sistemas, respostas ou conteúdos gerados por IA. Também devem explicar de maneira acessível a função do algoritmo e seus impactos sobre a experiência do usuário. Em caso de decisão automatizada, como recusa de crédito, o consumidor terá direito de solicitar informações sobre os critérios utilizados. Além disso, poderá recorrer da decisão e pedir revisão humana. O projeto assegura ainda o direito do consumidor de pedir a exclusão de seus dados de bancos usados para treinar ou operar sistemas de IA. O texto ainda proíbe o uso de sistemas de IA que resultem em discriminação algorítmica, ou seja, tratamento desigual baseado em raça, sexo, idade, deficiência ou qualquer outro fator protegido por lei. É o que explica o relator, deputado Davi Soares, do Podemos de São Paulo.
1: É importante deixar claro que a IA, ela não nasce preconceituosa. Ela aprende a partir de informações que recebe. Se esses dados contiverem vieses ou discriminações, as respostas também poderão ser injustas ou discriminatórias. Por isso que o projeto estabelece a proibição da discriminação algorítmica e determina que as empresas adotem medidas para identificar e reduzir esses vieses.
0: O descumprimento das regras sujeitará as empresas à advertência com prazo para correção, multa de 1% a 5% do faturamento e suspensão temporária do uso de sistemas de IA. O texto também autoriza o uso de IA certificada pelo Executivo para validar receitas médicas de medicamentos de uso contínuo, conforme regulamentação a ser definida. A proposta, que busca proteger os consumidores em relação ao uso da inteligência artificial, será analisada pelas Comissões de Defesa do Consumidor e de Constituição e Justiça. Da Rádio Câmara de Brasília, Silvia Minhato.
2: Trabalho.
3: Glauber Braga, do PSOL do Rio de Janeiro, defende a proposta que reduz a jornada de trabalho e acaba com a escala 6x1 sem redução salarial. De acordo com o deputado, a medida garante mais dignidade e tempo de descanso para os trabalhadores.
4: O trabalhador brasileiro.
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0: Valeu!
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